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2: Uma hora.

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2: 1 hora e 52 minutos.

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1: 2:22. 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
2: 2 horas e 55 minutos.

3:26. 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
2: 3 horas e 54 minutos.

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1: 4:31. 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
2: 5 horas.

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0: 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Olá, bom dia. Eu sou Marisa Bueno e você está acompanhando a programação da Rádio Antena 100 FM, uma emissora da rede catarinense de rádio. 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Até às 12 horas ficaremos juntos. Tenhamos uma ótima manhã.

Olá, sou Marisa Bueno e fico com você até às 12 horas aqui na Antena 100 FM. Bom dia, Joaçaba. Bom dia, região.

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0: 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Elton John.

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1: 7:27. 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
3: 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Um dia maravilhoso pra você. Three Doors Down.

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0: 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Olá, bom dia. Eu sou Marisa Bueno e você está acompanhando a programação da Rádio Antena 100 FM, uma emissora da rede catarinense de rádio. 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Até às 12 horas ficaremos juntos. Tenhamos uma ótima manhã. 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Robin Gibb.

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1: 8 horas e 11 minutos. Maroon 5.

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5: Van Halen.

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1: 8 horas e 42 minutos. YouTube.

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0: 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Ken Rogers.

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1: 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Richard Marks.

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2: Voltando no seu rádio com Autodicas. Como economizar combustível utilizando o ar-condicionado? O ar-condicionado é o item considerado fundamental, especialmente no Brasil, país em que faz calor na grande maioria no seu território. Mas para aqueles que estão querendo economizar combustível, o ar fresquinho dentro do veículo pode acabar se tornando o grande vilão. De acordo com especialistas, andar com ar-condicionado desligado pode fazer com que a economia de combustível fique entre 10% e 5%. Quando existe uma grande quantidade de equipamentos ligados dentro do veículo, o alternador acaba retirando parte da energia do motor para gerar energia elétrica e carregar a bateria. Infelizmente, andar com os vidros abertos do carro pode acabar fazendo com que o veículo consuma mais combustível, especialmente quando o veículo está circulando em velocidades acima dos 70 km por hora.
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2: 9:28. 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
3: Matthew West.

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0: Lara Fabian.

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2: Olá, bom dia. Estamos chegando nesta manhã de terça-feira, 21 de julho de 2026, com informações para o ouvinte Antena 100. E começamos com uma notícia promissora. Um exame de sangue capaz de identificar sinais de câncer antes do aparecimento dos sintomas apresentou resultados promissores em um estudo com quase 143 mil pessoas no Reino Unido. A chamada biópsia líquida detectou 4 vezes mais casos da doença do que os métodos tradicionais de rastreamento e aumentou o número de diagnósticos em fases iniciais, quando as chances de cura são maiores. Os pesquisadores destacam que a tecnologia ainda não substitui exames como mamografia e colonoscopia, mas pode representar um importante avanço no diagnóstico precoce do câncer. Santa Catarina terá 5.726.000 eleitores aptos a votar nas eleições de 2026. Os dados divulgados pelo Tribunal Superior Eleitoral colocam o estado como o 10º maior colégio eleitoral do país, com 3,6% do eleitorado brasileiro. Ao todo, 158.745.000 pessoas poderão votar no Brasil. O primeiro turno será realizado em 4 de outubro, para a escolha de presidente, governador, senador, deputados federais e estaduais. Caso necessário, o segundo turno está marcado para 25 de outubro. As mulheres seguem maioria entre os eleitores brasileiros, e a faixa de 40 a 44 anos passa a ser a mais numerosa no país, e também em Santa Catarina. Terminada a Copa do Mundo de 2026, já começou a contagem regressiva para o Mundial de 2030, que celebrará os 100 anos da Copa com um formato inédito. Pela primeira vez, o torneio será disputado em 6 países e 3 continentes. Os jogos de abertura acontecerão na Argentina, no Paraguai e no Uruguai, palco da primeira Copa, em 1930. Depois, a competição segue para Portugal, Espanha e Marrocos. O Mundial será disputado entre 8 de junho e 21 de julho, com 48 seleções garantidas e a possibilidade de ampliação para 64 equipes. Proposta que ainda será analisada pela FIFA.
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0: 9 horas e 58. Michael Jackson.

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1: 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Journey.

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1: 10:27. Osvaldo Montenegro.

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0: 10 horas e 56 minutos. Ship Trick.

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1: Take that.

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3: 11 horas e 30 minutos. Survivor.

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3: 11 horas e 44 minutos. 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Bon Jovi.

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3: Ministério Público lança canal exclusivo para denúncias sobre as eleições 2026. Proposta torna imprescritível crime sexual contra menor de 12 anos. Tribunal de Contas de Santa Catarina determina a devolução de R$146 mil de beneficiário do Unedu. Campos Novos está na lista de municípios com maior índice de maus-tratos animais. Saiba como está a situação do aeroporto de Joaçaba para receber voos regionais. Vereadores de Luzerda se reúnem em mais uma sessão ordinária. Luzerda promove limpeza no Rio Limeira em pontos mais críticos. Justiça Eleitoral oferta benefícios e busca voluntários para a função de mesário nas eleições de 2026. Terça-feira, 21 de julho, temperatura na 15 marcando 22 graus. Boa tarde. Meio-dia, 2 minutos, está no ar mais uma edição do Grande Jornal da Catarinense, Antena 100 FM.
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3: Direto da agência APD Radar, as informações do tempo com Daniel Panobianco.
6: O tempo muda nesta terça-feira no estado de Santa Catarina com a propagação de uma frente fria. Além disso, temos configurado desde o final de semana o jato de baixos níveis, aquele fluxo de ar quente que vem da Amazônia e promove rajadas mais fortes de vento do quadrante norte. Justamente o jato de baixos níveis foi responsável por disparar as temperaturas e que agora, em contato com a instabilidade da frente fria, aumenta o potencial para temporal e vendaval. Em alguns municípios catarinenses, de novo, há possibilidade de queda de granizo no decorrer do dia de hoje. Amanhã a frente fria começa a avançar para o estado do Paraná, mas ainda segue o cenário bastante perturbado para chuvas volumosas e que podem superar os 50 milímetros, especialmente entre o oeste e o meio-oeste catarinense. Ao longo dos próximos dias, as temperaturas voltam a cair, mas não há sinalização para a formação de geada. Hoje a máxima vai até os 27 graus, a mínima nesta quarta cai para pelo menos 15 graus em Capinzal, Catanduvas, Concórdia, Erval Velho, Fraiburgo e Joaçaba.
7: Daniel Padobianco, da agência PD Radar, com exclusividade para Catarinense.
3: Ministério Público lança canal exclusivo para denúncias sobre as eleições 2026. Página reúne orientações sobre condutas irregulares e combate à desinformação no processo eleitoral catarinense. Reportagem de Carol Denardi.
8: O Ministério Público de Santa Catarina lançou um canal exclusivo em seu site para receber denúncias sobre as eleições 2026. A medida busca agilizar o atendimento ao cidadão e combater a desinformação no pleito. O procurador de justiça e ouvidor do Ministério Público de Santa Catarina, Luiz Ricardo Pereira Cavalcante, destaca as novidades da ferramenta.
9: Disponibilização de uma página específica dentro do portal do Ministério Público de Santa Catarina para que a gente possa receber essas denúncias eleitorais. Esse espaço, ele reúne orientações sobre como registrar manifestações, esclarece quais as informações auxiliam na apuração dos fatos e facilita também o acesso da população a esses canais institucionais. Além disso, a ouvidoria ela vem promovendo o aperfeiçoamento de seus próprios fluxos internos, né, fortalecimento desses canais de atendimento, ampliando a divulgação de informações de interesse público e investindo na capacitação da nossa equipe, que participa de treinamentos específicos sobre a atuação do Ministério Público nas eleições de 2026.
8: A ouvidoria reforça que atua no encaminhamento das demandas aos órgãos responsáveis. O ouvidor do Ministério Público Estadual explica o papel do canal e o que a população pode reportar.
9: Antes de mais nada, é importante destacar que a ouvidoria ela não realiza investigações das irregularidades eleitorais, né? Ou que fique bem claro isso. O nosso papel é receber essas manifestações da sociedade, orientar os cidadãos e encaminhar as mais diversas denúncias aos respectivos órgãos de execução que são competentes para atuar em cada uma das denúncias que forem feitas, né? Contribuindo assim para que as demandas elas sejam tratadas com agilidade e também com eficiência. Mas assim, entre as situações que podem ser comunicadas estão a propaganda eleitoral irregular, a compra de votos, desinformação relacionada ao processo eleitoral e outras condutas previstas na própria legislação específica, a legislação eleitoral.
8: Para colaborar com a apuração, o catarinense pode anexar imagens, vídeos, documentos e links junto ao registro na página de denúncias eleitorais do Ministério Público Estadual. De Florianópolis, da Rede de Notícias ACAERT, Carol Denardi.
3: Obrigado, Carol. Proposta torna imprescritível crime sexual contra menor de 12 anos. Câmara instala em agosto comissão especial para analisar matéria. De Brasília, as informações com Rita Sardi.
10: A proposta de emenda à Constituição, a chamada PEC 21, busca tornar imprescritíveis os crimes sexuais cometidos contra crianças menores de 12 anos. De autoria da deputada Soraya Santos, o texto altera o artigo 5º da Constituição Federal para incluir essa categoria de abuso no rol de crimes que o Estado brasileiro pode punir a qualquer tempo, independentemente de quantos anos tenham se passado desde o ato. Em julho, pouco antes do início do recesso parlamentar, a Comissão de Constituição e Justiça da Câmara aprovou por votação simbólica a admissibilidade da proposta. A relatora foi a deputada catarinense Júlia Zanatta, do PL. Após o aval da CCJ, o próximo passo é a criação e instalação de uma comissão especial, que deve acontecer em agosto e que será responsável por analisar o mérito da proposta, como explica a Júlia Zanatta.
11: Infelizmente, esse tipo de crime ainda não tinha a imprescritibilidade e agora é o primeiro passo para passar a ter. É de autoria da deputada Soraya Santos, também do meu partido, PL, e agora nós vamos trabalhar juntas para instalar a comissão especial, que vai tratar do mérito, para o quanto antes aprovarmos também em plenário essa proposta de emenda à Constituição.
10: Hoje, o crime de estupro de vulnerável prescreve em 20 anos e a contagem para a prescrição começa a partir dos 18 anos da vítima, a não ser que a ação penal já tenha sido iniciada em data anterior. O embasamento para a mudança na Constituição foca no fortalecimento da rede de proteção à infância. Parlamentares favoráveis à medida pontuam que o fim do prazo de prescrição é crucial, porque muitas das vítimas, devido a bloqueios psicológicos, ameaças ou dependência familiar, só reúnem condições emocionais e maturidade para denunciar os abusadores após atingirem a idade adulta. Júlia Zanatta deu um exemplo que chocou o país de um caso que aconteceu no Ceará.
12: De um estupro de uma bebê de 10 meses, o ficante da mãe, ficante de 22 anos, foi preso, suspeito desse estupro, mais outro rapaz que estava no apartamento. E é muito triste ver isso acontecer ainda no Brasil, e eu não acredito em ressocialização de indivíduos que cometem esses crimes. Eu, como cristã, não deveria desejar a morte de ninguém, mas infelizmente é um sentimento que nos toma quando a gente vê isso acontecer. E, no mínimo, então, a gente pode tornar esse crime imprescritível, e é isso que faremos.
10: Se aprovada na comissão especial, a matéria precisará passar por votação no plenário da Câmara dos Deputados. Por se tratar de uma emenda constitucional, exige o voto favorável de 3/5 dos deputados, ou 308 votos em 2 turnos, antes de seguir para a apreciação do Senado Federal. De Brasília, da Rede de Notícias Acaerte, repórter Rita Sardi.
3: Obrigado, Rita. Tribunal de Contas de Santa Catarina determina a devolução de R$ 146 mil de benefícios do Unedu. De Florianópolis, a reportagem é de Ed Serpa.
13: O Tribunal de Contas de Santa Catarina determinou que um estudante devolva R$ 146.157 aos cofres do Estado após identificar irregularidades no recebimento de bolsas do programa Unedu. A decisão foi tomada pela primeira Câmara do TCE e envolve benefícios concedidos entre os anos de 2022 e 2023 para um aluno do curso de Medicina. Durante a apuração, os técnicos do tribunal verificaram que informações patrimoniais importantes não foram informadas no cadastro socioeconômico apresentado para a obtenção das bolsas. Também foram encontradas divergências entre a renda declarada e a movimentação financeira do beneficiário. Com base nas provas reunidas, o tribunal concluiu que houve recebimento indevido dos recursos públicos. Como o estudante não apresentou defesa dentro do prazo previsto, os conselheiros decidiram, por unanimidade, determinar o ressarcimento integral dos valores. O responsável terá 30 dias para devolver o dinheiro ao Tesouro do Estado ou apresentar recurso. Caso contrário, a dívida poderá ser cobrada judicialmente. Além da devolução dos recursos, o tribunal orientou a Secretaria de Estado da Educação a aperfeiçoar os procedimentos de fiscalização na concessão das bolsas e encaminhou o caso ao Ministério Público para as providências que considerar cabíveis. Da Rádio TCE, especial para a Rede de Notícias Acaerte, repórter Ed Serpa.
3: Obrigado, Ed. A seguir do Grande Jornal, Campos Novos está na lista de municípios com maior índice de maus-tratos animais. Saiba como está a situação do aeroporto de Joaçaba para receber voos regionais. Vereadores de Luzerna se reúnem em mais uma sessão ordinária. Luzerna promove limpeza no Rio Limeira em pontos mais críticos. 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
3: Campos Novos está na lista de municípios com maior índice de maus tratos animais. Da redação, Marcelo Santos.
23: Boa tarde, Cristian Souto. O Grupo Especial de Defesa dos Direitos dos Animais do Ministério Público de Santa Catarina instaurou um procedimento administrativo para implementar o projeto MP Guardião da Vida Animal. Lançada na segunda-feira, a iniciativa visa estruturar e fiscalizar políticas públicas de bem-estar animal em cidades catarinenses que apresentam as maiores taxas de maus tratos no estado. O foco inicial da atuação vai ser em 10 municípios que lideram o ranking estadual de ocorrências, entre eles Campos Novos. O projeto, que faz parte das ações do Júlio Dourado, baseia-se em um estudo utilizando dados da Secretaria de Estado da Segurança Pública, que priorizou cidades com maior recorrência e consistência de crimes contra animais entre 2023 e 2025. A expectativa é que após a fase inicial, o projeto seja expandido para outras comarcas do estado, fortalecendo a cultura da guarda responsável e o combate ao abandono de animais. Da redação para o Grande Jornal, Marcelo Santos.
3: Obrigado, Marcelo. Foi confirmado no final de semana que a Companhia Aérea Azul vai operar voos regionais em Santa Catarina, incluindo Joaçaba. A expectativa é de início das operações até o final do ano. Marcelo Zamboni, responsável pelo aeroporto Santa Terezinha, explica que o aeroporto está pronto para receber os voos, restando apenas alguns ajustes considerados pontuais.
0: Hoje o aeroporto de Joaçaba está com todos os equipamentos, né, que são necessários aqui. A gente teve recente uma homologação do PAPI. Só uma que ficou pendente foi uma cabeceira, que a gente teve um problema técnico ali, mas já foi resolvido, a gente vai ter uma nova homologação. Quanto ao restante, a gente tem algumas coisinhas pontuais para estar fazendo, alguma lâmpada para estar trocando de balizamento, alguma coisa assim, mas no restante o aeroporto de Joaçaba está apto para estar recebendo essas aeronaves, né? Nossa pista, uma pista boa aí, largura boa. Tem um groove aí que vai ajudar também, em dias que é mais úmido tudo. Mas de restante, assim, o aeroporto nosso tá bem preparado para estar recebendo esses voos regionais aí.
3: Faltaria ainda uma aferição desse papi, então, que acabou dando problema, é isso?
0: Isso, exatamente. A gente já correu atrás da manutenção dele, né? Que ele estava funcionando e no dia dessa aferição ele aconteceu um problema técnico ali, a gente teve que trocar umas placas. Mas agora já está resolvido e vai ser feito um novo voo aí, de aferição. Então fica tudo conforme tem que ser para estar tá recebendo os voos aí.
3: Ô Marcelo, até para explicar pro ouvinte, né? Recentemente até nós tivemos a visita do governador aí. O governador não conseguiu fazer o seu pouso aqui em virtude das condições de tempo, né? E essa questão do tempo, isso pode de fato ser um problema, digamos, para a questão de pouso e decolagem, em virtude aí do tempo?
0: Isso. As operações nossas aqui, não só de Joaçaba, mas também Videira, Caçador, são todas VFR, né, que seria o voo visual. Então, dependendo da situação do clima, o que vai acontecer? Vai ter que arremeter e ir para outro aeroporto, né? Porque a gente não tem aqui o apoio por instrumento, né? Que seria o voo por instrumento. Então, como é condição só visual, dependendo do clima, não vai conseguir realizar o pouso, não.
3: Essa questão de instrumento, isso é fora de possibilidade no momento?
0: No momento não tem programação ainda para a gente estar partindo para esse lado aí. Mas, de repente, no futuro aí a gente possa estar fazendo essa modificação aí e estar colocando, né, uma regra de voo diferente, né? Seria por instrumento.
3: O secretário Ivan apontou pra gente que na melhor das expectativas em novembro seria, né, já ter as operações, seria em torno aí de 3 meses. Você acredita que nesse período, 3-4 meses, literalmente o aeroporto vai estar 100% em condições?
0: Sim, sim. Em 3 meses aí tá todo resolvido, pode ter certeza.
3: Os vereadores do município de Luzerna estiveram reunidos ontem à noite em mais uma sessão ordinária. Na pauta, 2 projetos de lei, como explica o presidente da Câmara, Marcelo Costa Beber.
1: Isso mesmo, então teve apenas 2 projetos de lei, né? Entraram na casa na sessão passada para leitura e hoje na sessão aí, na sessão de ontem, por unanimidade, então foram aprovados, né? Então, o projeto de lei 19 de 2026, então que ele ratifica e terceira alterações da consolidação do protocolo de isenções do consórcio interfederativo, Sim Catarina. Então, o que é o Sim Catarina é hoje? Então, é um consórcio entre os 295 municípios de Santa Catarina, então, os quais muitas das licitações aí são feitas para esses 295 municípios. O que acontece? Que o município acaba, então, economizando dinheiro.

0: hectares que necessitam de remanejamento. Então, nada mais do que isso foi aprovado ontem. Então, o valor mais ou menos desses remanejamentos gira em torno de R$1.845.000.
1: Presidente, no momento da presidência, você comentou, inclusive, a respeito do plano de contingência, né, que foi apresentado, será apresentado, enfim.
0: Isso, então a gente participou durante a semana passada. Então, plano de contingência e assistência social. Então, o que é esse plano de contingência? Então, ele trata aí de enchentes, granizos, vendavais, estiagens, pandemias, qualquer desastre que pode vir acontecer no município. Então, é a assistência social que está à frente desse plano. Então, onde ela trata desde de organização de abrigos, então em caso de necessidade, voluntários, então geralmente da sociedade, entidades não governamentais, então para se prontificarem, para auxiliar, questão de logística, de doações, então a gente percebeu isso nas enchentes do Rio Grande do Sul, então como que foi mobilizado e isso agora parte para os outros municípios, então parabenizar a assistência social pela essa iniciativa, onde eles vão estar apresentando esse plano, então agora na próxima dia 24, às 14 horas, aqui no plenário da Câmara. Então as pessoas aí que se puderem fazer presente, para ter uma noção do que se trata esse plano de contingência.
1: O vereador Jonas Moraes acompanhou o trabalho de desassoreamento de alguns pontos do Rio Limeira em Luzerna.
2: Essa era a preocupação não só minha, como de todos os moradores ribeirinhos, da nossa administração também, de que a gente pudesse fazer um trabalho ali diferenciado, né, para que atendesse os anseios daquela população que mora ali na encosta do rio, né? Então a gente começou, esse trabalho foi feito já, voltando um pouquinho aqui, foi feito no passado, só que não foi retirado das encostas do rio esse material que está sendo retirado hoje. Ele ficou todo nas encostas, devido às fortes chuvas, acabou levando de volta para dentro do rio. Então esse trabalho que a gente vem fazendo hoje, está sendo retirado todo esse material de dentro do rio, carregado com caçambas, tirado para fora. Então é um trabalho bastante demorado, é um trabalho que leva tempo, mas é um trabalho que vai ficar, que vai durar, é um trabalho que vai ajudar bastante as pessoas que residem ali. Tendo em vista também os questionamentos, né, de muitas pessoas do interior solicitando, né, manutenções aí, mas a gente quer que eles entendam que agora o momento é de a gente fazer esse trabalho de contenção das fortes chuvas que vão vir aqui, né, que foram feitos também aqui na comunidade do Leãozinho, foram feitas trocas de tubo aqui no interior do município, foram feitos vários trabalhos aí aonde aconteciam os grandes alagamentos, substituídos tubos pequenos por tubos maiores para a vazão ficar maior, para evitar alagamentos em pontos estratégicos do interior do município. Então a gente pede o entendimento também da agricultura, das pessoas que estão solicitando o trabalho, que a gente jamais vai deixar de atendê-los. Assim que a gente terminar de fazer esse desassoreamento do rio, essa manutenção, que eu acredito que é bastante importante, a gente vai voltar a dar o atendimento aí para a agricultura do nosso município.
1: O vereador Paulo Sérgio Della Costa comentou sobre uma reunião com o prefeito, onde vários assuntos foram tratados, principalmente com relação a investimentos e melhorias.
3: Tivemos então todos os vereadores participando de uma reunião com o executivo, né? Prefeito e a vice-prefeita. Então, onde ele nos trouxe alguns investimentos que pretende fazer, né? Que já está, alguns já estão licitados, alguns já estão ocorrendo no nosso município, né? Melhorias interior, asfalto interior, asfalto na cidade, melhorias Rua do Lazer, que foi uma promessa de campanha já na outra campanha dele, né? Então são melhorias que os munícipes vão ter e receber aí durante ainda a gestão aí, a nossa gestão aí que nós temos aí também até 2028. Então, centro de eventos, né, vai ser dado continuidade, aproximadamente aí o prazo ainda para término aí de quase 12 meses, né? Caetano Branco está sendo executada já, né? A questão de calçadas, onde que a gente cobrou bastante, né? A melhoria, né? Até então era só uma reforma do que foi ia ser feita, né? Então hoje o município já investiu, já está investindo mais, né? Uma contrapartida ali, melhorando o passeio público, né? Também ele sinalizou que vai ser feita também uma melhoria do outro lado da via, na Caetano Branco, então da ponte para frente ali, vai ser feita uma ciclovia, vai ser feito calçadas também, melhorando também aquela entrada do nosso município. Né? Em outros pontos também, questão de melhorias, né, que vai ter praças, né, tem a antiga rodoviária que está hoje, né, abandonada ali, não vou dizer que está abandonada, porque é feita a feira livre ali, né, toda uma vez por mês, mas será também, está sendo licitada também para participar de uma grande reforma ali, né, onde vai ter uma parte de uma praça, né, e a outra parte

0: também será destinado, vai ter restaurante, vai ter a feira livre, vai acontecer ainda ali, né? Então algumas mudanças terão, né? A questão da feira livre, nessas mudanças que hoje elas estão lá no, na antiga rodoviária, elas passarão a ser em frente à prefeitura, né? Então será feita uma cobertura, segundo o prefeito, entre a prefeitura, naquela rua lateral que tem na prefeitura, né? E para adequar, então, a feira livre, né? Se um dia que está meio chuvoso, será feito no múltiplo uso, né? Ou se não, usa essa parte na frente da lateral da prefeitura, né? Então, também está sendo adequado a isso para que também a feirinha não fique desprovida, né? E sem local para ser feita.
1: O vereador Vanderlei Kruber apresentou alguns pedidos ao líder do governo na Câmara.
2: A gente fez alguns pedidos ali ao líder do governo, né, sobre algumas obras que a gente pediu ali, alguns pedidos. E um que eu fiz também, né, sobre como foi feita a contratação, né, dessas máquinas terceirizadas aí que está ajudando na defesa civil, né. Por quê? Para a gente ter uma base de como foi feito, né. A gente vem enfrentando muitos problemas para a contratação de máquinas terceirizadas, né, em função da nova lei ali, que não é mais por hora, é por metros cúbicos, né. Então, trazendo essa informação aí, né, mais para frente, quando a administração precisar fazer alguma contratação de alguma empresa aí para ajudar nas obras do município, aí a gente vai ter uma base de como fazer.
1: Meio-dia 31.
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1: Auto Fácil, concurso 3.740, com 15 acertos, não houve ganhadores. 545 apostas fizeram 14 acertos e estão levando R$ 2.235. Há prêmios menores para 3 e 12, 11 acertos. Estimativa de prêmio do próximo concurso hoje é de R$ 15 milhões. Quina concurso 7.070, números sorteados 15, 31, 36, 64 e 74. Não houve ganhador com 5 acertos. 26 apostas fizeram 4 acertos e estão levando R$ 18.640. Há prêmios menores para 3 e 2 acertos. Estimativa de prêmio do próximo concurso hoje é de R$ 11.700.000. Lotomania, concurso 2.952, não houve ganhador com 20 acertos. Com 19 acertos foram 3 apostas ganhadoras. E Ipanguaçu, Rio Grande do Norte, Campos Novos, aqui do estado, e São Paulo. Cada uma está levando R$ 62.442. Uma aposta de Botucatu, São Paulo, não fez nenhum acerto e está embolsando R$ 93.664. Há prêmios menores para 18, 17, 16 e 15 acertos. Estimativa de prêmio do próximo concurso amanhã é de R$ 2.300.000. Dupla Sena, concurso 2.985, primeiro sorteio, números sorteados 1, 8, 18, 29, 39 e 49. Com 6 acertos, não houve ganhador. 4 apostas fizeram 5 acertos e estão embolsando R$ 11.660. Segundo sorteio, números sorteados 8, 9, 29, 33, 40 e 44. Com 6 acertos, não houve ganhador. 8 apostas fizeram 5 acertos e estão embolsando R$ 5.247. Há prêmios menores para 4 e 3 acertos em ambos os sorteios. Dia de sorte, concurso 1.250. Números sorteados 6. 14, 19, 20, 21, 28 e 31, mês da sorte, junho. Com 7 acertos, não houve ganhador. 52 apostas fizeram 6 acertos, estão levando R$ 3.445. Há prêmios menores para 5 e 4 acertos. Estimativa de prêmio do próximo concurso hoje é de R$ 3.700.000. Super 7, concurso 875, colunas 1, 7, 2, 5, 3, 8. 4, 7, 5, 6, 6, 1 e 7, 6. Com 7 acertos, não houve ganhador. 6 apostas fizeram 6 acertos e estão levando R$ 6.244. Há prêmios menores para 5, 4 e 3 acertos. Estimativa de prêmio do próximo concurso amanhã é de R$ 3.800.000. A seguir, Justiça Eleitoral oferta benefícios e busca voluntários para função de mesário nas eleições 2026. Você vai conferir também as informações do mercado financeiro, as últimas do setor de segurança pública. São 12 horas e 34 minutos. 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
1: Meio-dia e 40.
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1: Mercado agrícola, valores sugeridos pela Copérdia para a região de Joaçaba. O quilo de suíno vivo está a R$5,05, mais a tipicaça na carcaça. Sacas de 60 quilos, o milho R$58. Soja R$126, o trigo PH R$68, R$64. Vamos agora ao comentário econômico de Rafael Ramalho.
18: Mercado financeiro inicia esta terça-feira em leve queda. O Ibovespa recua cerca de 0,5% e opera na faixa dos 173 mil pontos. Dólar comercial também apresenta queda nesta manhã, recuando aproximadamente 0,2% e sendo negociado a R$5,07. E já o Bitcoin volta a subir com alta de 1,5% e é negociado a US$64 mil. O principal destaque do dia é o alívio do cenário internacional. Uma nova proposta de cessar fogo entre Estados Unidos e Irã reduziu a aversão ao risco dos investidores, contribuindo para que a queda do dólar fosse maior, trazendo mais tranquilidade aos mercados. Ainda assim, permanecem no radar as tensões comerciais após Estados Unidos anunciarem novas tarifas sobre produtos canadenses. No Brasil, uma boa notícia para quem investe em ações é o levantamento da consultoria Elos Aita. Mostra que a Bolsa Brasileira é hoje a quarta mais rentável do mundo quando medida em dólar. No acumulado do ano, o Ibovespa sobe quase 19% na moeda norte-americana, refletindo não apenas a valorização das empresas brasileiras, mas também o fortalecimento do real frente ao dólar. Outro dado positivo veio da inflação. A segunda prévia do IGPM registrou deflação de 1,1% em julho, indicando redução dos custos para produtores e consumidores e reforçando o cenário de desaceleração da inflação no país. Da Alta Vista Investimentos, Rafael Ramalho.
1: Justiça Eleitoral oferta benefícios e busca voluntários para a função de mesário nas eleições de 2026. Reportagem de Cadu Reis.
19: Os eleitores interessados em atuar como mesários nas eleições 2026 devem fazer o cadastro de voluntariado junto à Justiça Eleitoral. As inscrições são feitas pela internet por meio do site do Tribunal Regional Eleitoral de Santa Catarina ou aplicativo e-título para smartphones. As convocações ordinárias dos cerca de 80 mil colaboradores para o pleito no estado iniciaram nesta semana e seguem até o dia 5 de agosto. O coordenador de eleições do Tribunal Regional Eleitoral de Santa Catarina, Paulo Dionísio Fernandes, ressalta.
20: O eleitor que deseja auxiliar a Justiça Eleitoral de Santa Catarina nas eleições pode se voluntariar pelo nosso site tre-sc.jus.br. O voluntariado não garante que ele vá atuar, né? Mas ele é preferencial em relação às outras pessoas e quem decide a convocação é cada um dos juízes eleitorais de Santa Catarina. Então vai verificar a necessidade na sua região e aí é o juiz eleitoral que decide se vai conseguir aproveitar os voluntariados na sua totalidade ou não.
19: Quem atua como mesário nas eleições recebe 2 dias de folga para cada dia de trabalho ou treinamento realizado, entre outros benefícios, como detalha o coordenador de eleições do TRE catarinense, Paulo Dionísio Fernandes.
20: Recebe um auxílio alimentação no valor de R$65 para cada turno trabalhado, os turnos da eleição. Possibilidade, critério de desempate, concurso público, se houver essa previsão em edital do concurso. E também para os estudantes, se houver convênio com a instituição de ensino, né? Ele pode aproveitar essas horas trabalhadas como mesário ou outra função como hora complementar no seu curso.
19: Candidatos ou pessoas que ocupam cargos em partidos políticos não podem ser mesários devido à legislação eleitoral. A lista dos quesitos de impedimento e outras informações para os interessados estão disponíveis no portal do mesário, como explica o coordenador de eleições do Tribunal Regional Eleitoral de Santa Catarina, Paulo Dionísio Fernandes.
20: Ali a pessoa pode se inscrever como mesário voluntário, atualizar dados de contato e tem outras informações dos benefícios, os impedimentos. Também tem um acesso a possibilitar a sua declaração dos trabalhos, caso ele venha trabalhar nas eleições.
19: Neste ano, o Tribunal Regional Eleitoral de Santa Catarina realiza as convocações de colaboradores para as eleições por meio do aplicativo WhatsApp. As mensagens encaminhadas pela instituição informam a função a ser desempenhada, local de atuação, horários de trabalho, programação de treinamentos presenciais, orientações e canais disponíveis para esclarecimento de dúvidas. O contato é feito exclusivamente pelo número oficial do TRE catarinense, que é o 0800-647-3888. De Florianópolis, da Rede de Notícias Acaerte, Cadu Reis.
1: Obrigado, Cadu. Meio-dia 45.
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1: As informações da segurança pública, repórter PC. Boa tarde, PC.
22: Boa tarde, em Campos Novos, um veículo equipado com som automotivo foi apreendido no bairro Aparecida após reincidência em perturbação do sossego. A Polícia Militar já havia determinado que o equipamento fosse desligado, porém, pouco depois, o som voltou a ser utilizado em volume elevado. O caso incomodava moradores da região, incluindo um idoso enfermo. Um homem de 32 anos e uma mulher de 38 anos responderão a um termo circunstanciado. Também em Campos Novos, no bairro Senhor Bom Jesus, uma jovem de 19 anos relatou ter sido agredida e ameaçada pelo ex-companheiro de 30 anos. O suspeito fugiu antes da chegada da Polícia Militar e não foi localizado. A vítima recebeu orientações sobre as medidas legais e de proteção disponíveis. Também em Campos Novos, um homem de 52 anos foi preso depois de ameaçar e tentar atacar o próprio irmão com um facão no bairro São Sebastião. Conforme a ocorrência, ele estava embriagado e alterado. A vítima, de 45 anos, conseguiu escapar dos golpes. O suspeito foi conduzido à DPCOR. No bairro Boa Vista, uma discussão entre vizinhos terminou em agressões físicas. Um homem de 37 anos e uma mulher de 35 se envolveram na ocorrência. A mulher foi atendida pelo SAMU e encaminhada ao Hospital Dr. José Atanásio. Um termo circunstanciado foi lavrado contra os envolvidos. Na BR-153, em Água Doce, um homem de 54 anos morreu após cair de uma motocicleta no início da tarde de ontem. A ocorrência envolveu uma Suzuki DL-1000 e um caminhão. O passageiro da motocicleta sofreu ferimentos graves e morreu no local. O condutor da moto teve lesões leves, enquanto o motorista do caminhão não se feriu. A Polícia Rodoviária Federal apura as circunstâncias do acidente. Em Capinzal, a Polícia Militar cumpriu mandado de prisão por dívida de pensão alimentícia. A ação ocorreu no loteamento Lar Imóveis, durante o apoio prestado a oficiais de justiça. O homem foi preso sem resistência e encaminhado ao presídio regional de Joaçaba. Em Ponte Serrada, um homem e uma mulher foram presos, suspeitos de participação de um furto ocorrido em um estabelecimento comercial de Chapecó. O veículo usado pelos suspeitos foi localizado próximo à BR-282. Durante a abordagem, foram encontrados malotes com moedas, dinheiro em espécie e roupas semelhantes às usadas no crime. Já na delegacia, uma policial encontrou R$ 4.000 escondidas nas vestes íntimas da mulher. O casal foi encaminhado à Delegacia de Polícia Civil em Xanxerê e o caso segue sob investigação. Em Varjão, a morte de um homem de 39 anos passou a ser investigada como homicídio. A vítima foi encontrada caída dentro de uma residência no interior do município e levada ao hospital já sem sinais vitais. Lesões no rosto e manchas pelo corpo levantaram a suspeita de agressão. A Polícia Civil e a Polícia Científica foram acionadas. Um celular pertencente à vítima foi apreendido e poderá auxiliar na identificação do autor e da motivação do crime. A causa da morte ainda será confirmada pelos exames periciais. Eram estas as informações da Segurança Pública na manhã da terça-feira. Para o Grande Jornal, repórter PC, boa tarde.
1: Obrigado, PC. Meio-dia 49, ponto final, mais uma edição do Grande Jornal da Catarinense, Antena 100 FM, que teve a participação dos seguintes profissionais. Reportagens de Cristian Souto, Paulo César, Carol Denardi, Rita Sardi e Ed Serpa. Operador de áudio, Eliseu Peluso. Apresentação, Cristian Souto. Redação e coordenação de jornalismo de Marcelo Santos, supervisão de Nelson Paulo. Vem aí, boa tarde, Antena 100, músicas nacionais e internacionais de ótima qualidade. E a hora do esporte na Rádio Catarinense. Apresentação de Eliseu Peluso. Boa tarde.
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23: Olá, boa tarde. Eu sou Fernando Maciel e estou chegando para uma tarde muito agradável com você. Preparamos carinhosamente uma programação com músicas atuais, antigas, enfim, músicas de todos os tempos e algumas notícias que vão te ajudar a ficar bem informado. Com certeza vai ser uma tarde maravilhosa. Vamos começar com essa aqui, ó. Bee Gees.

Aqui, na Rádio Antena 100 FM de Joaçaba, estamos pesquisando o tempo todo para te oferecer músicas que fizeram ou fazem sucesso. Mas tem que ser música boa assim, ó. Beyoncé.

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3: 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Billie Eilish.

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1: 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Boa tarde. Steve Wonder.

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3: 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Boa tarde. The Killers.

Olá, boa tarde para você que está nos acompanhando a partir de agora. Tem música boa ainda até às 18 horas, quando começa o Rádio Contato, um dos programas de rádio mais ouvidos em Santa Catarina. Starship.

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3: 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Boa tarde. Simple Red.

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1: Para você que não vive sem música, a programação tem que ser boa o tempo todo. Queremos fidelizar a sua audiência. Antena 100, boa tarde. Ed Sheeran.

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3: Olá, estamos chegando nesta tarde de terça-feira, 21 de julho, com informações para o ouvinte Antena 100. E começamos com uma boa notícia. O Brasil está cada vez mais perto de se tornar o maior exportador agrícola do mundo. Reportagem do jornal britânico Financial Times mostra que, em 2025, os Estados Unidos exportaram US$ 171 bilhões em produtos do agro. Apenas 2 bilhões a mais que o Brasil. O avanço brasileiro é impulsionado pelo crescimento das exportações de soja, carnes e algodão. Analistas apontam que as tarifas comerciais impostas pelos Estados Unidos à China favoreceram o agronegócio brasileiro. O jornal destaca, porém, que o desempenho do Brasil também é resultado de décadas de investimentos em tecnologia, expansão da produção e aumento da produtividade no campo. Santa Catarina segue em alerta para temporais hoje. O Instituto Nacional de Meteorologia emitiu avisos de vendaval, chuva intensa, granizo e risco de alagamentos, principalmente no oeste, onde há alerta vermelho para acumulados elevados de chuva. A instabilidade é provocada por uma frente fria que permanece sobre a região sul. Segundo a Defesa Civil, o tempo continuará instável também amanhã, com possibilidade de novos temporais em todas as regiões do estado. Com a retomada do Campeonato Brasileiro, Grêmio e Internacional chegam reforçados para o segundo semestre. O tricolor anunciou 4 contratações: o zagueiro Wallace, o lateral Diego Caíto, o atacante Matheus Nascimento e o principal destaque, o meia Giovanni Cabral, que disputou a Copa do Mundo por Cabo Verde e é, até agora, o único jogador do Mundial contratado por um clube brasileiro. Já o Inter trouxe o goleiro Matheus Cunha e o zagueiro Guilhermo Maripan, enquanto perdeu Bruno Tabata e Rafael Borré. No total, os clubes da Série A já somam 45 reforços e 54 saídas nesta janela de transferências. 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
4: Leonard Skinner.

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0: 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Robbie Williams.

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1: Boa tarde, obrigado pelo prazer da sua audiência. Mais um bloco de grandes sucessos. Phil Collins.

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2: 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Diana Ross.

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2: 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Delta Goodren.

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1: Aqui, na Rádio Antena 100 FM de Joaçaba, estamos pesquisando o tempo todo para te oferecer músicas que fizeram ou fazem sucesso. Mas tem que ser música boa assim, ó. Billy Ocean.

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1: 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Boa tarde. Robin Gibb.

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1: 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Dana Summer.

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2: Boa tarde, esta é a sua rádio Antena 100 FM. Notícias atuais e músicas de todos os tempos. John Warwick.

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1: 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Boa tarde. Starship.

Boa tarde. Quem sintoniza a Antena 100 não precisa ficar procurando música boa. A gente faz isso por você o tempo todo. Aham.

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8: Aumente o consumo de líquido ao longo do dia, preferencialmente água. A ingestão contínua de líquidos mantém o metabolismo em constante movimento, assim como a atividade das células corporais. Não espere a sede. Se ela chegar, é sinal de que o corpo já está desidratado.
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9: Olá, boa noite, bem-vindos às rádios catarinense Antena 100 FM, nossas plataformas digitais todas e também a nossa transmissão via Facebook, a nossa live. A partir de agora a gente leva notícia, informação e opinião para você no Rádio Contato. Sempre é uma alegria tê-los aqui. Carlos Henrique, bem-vindo à terça-feira, boa noite a você.
10: Boa noite, Marildo, Nelson Paulo, da Alceu, ouvinte da catarinense, da Antena 100. Olha, havia um alerta da meteorologia das 3h30 da tarde até as 18h25 agora, inclusive aqui para a nossa região. Eu tenho quase certeza que o Frei Bruno desviou. Está sobre o Rio Grande do Sul, que preocupa, né? Eu estou preocupado com os nossos irmãos gaúchos. Está passando tudo por cima deles lá. É impressionante, é um sistema muito robusto, perigoso. Quero destacar aqui, Amarildo, você já viu supermercados adotaram uma estratégia com relação a frutas e hortifruti e granjeiros de uma forma geral, legumes. Quando ele não está muito bom, eles cortam uma parte que está comprometida e botam lá para vender de novo.
9: Já ouviu.
10: Pois é, tem gente reclamando que estão vendendo um preço muito alto.
9: Vamos saber disso daqui a pouquinho no Rádio Contato, Nelson Paulo. Bem-vindo você também, boa noite.
11: Boa noite para todo mundo que está nos acompanhando. Olha, vocês comem amendoim? Por que vocês comem amendoim? Porque é bom? Porque é gostoso? Qual é a finalidade? É um assunto que eu vou abordar daqui um pouco. Sabia que uma mulher de 82 anos que vive numa casa de repouso conseguiu mudar a lei de um estado lá nos Estados Unidos para que os velhinhos possam tomar uma cachaçinha, tomar álcool no asilo, na casa de repouso?
9: Vamos saber daqui a pouquinho com áudio geral a cargo de Dalceu Martins. Essas são as notícias do Rádio Contato que você acompanha com a gente a partir de agora.
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9: 6h03 e a Espanha decretou estado de alerta em 2 municípios da Andaluzia na região sul, após detectar mosquitos com vírus do Nilo Ocidental. Fazia tempo que a gente não ouvia falar disso. A região faz fronteira com Portugal a oeste, o que aumenta a preocupação dos dois países vizinhos. O governo daquela região alertou porque, no total, na Andaluzia, 11 municípios estão alerta devido ao vírus do Nilo Ocidental. O vírus já tinha sido confirmado este ano em outras regiões daquela parte da Espanha. Agora, o vírus do Nilo Ocidental é transmitido por meio, adivinha do quê? De uma picada de mosquito infectado, principalmente de um gênero parecido com pernilongo, por exemplo, né?
10: O pernilongo, achei que era só nosso aqui.
9: Não, é deles também. E ele causa muitos problemas similar às doenças que o nosso causa aqui, né? Uhum. Náuseas, vômito, dor nos olhos, dor de cabeça, dor muscular, pode levar à internação em estados mais graves, inclusive à morte, né?
10: Amarildo, era, não faz muito tempo, difícil você ouvir uma notícia dessas com vinda da Europa.
9: Exatamente.
10: Né? Mas de uns tempos para cá, a Espanha, principalmente o sul da Espanha, o sul da França, estão enfrentando temperaturas absurdamente altas, quebrando recordes um atrás do outro. E isso representa que eles estão enfrentando o aquecimento global com as epidemias que se alastram por aqui, devido ao calor, muitas vezes. E os mosquitos, né, que a gente conhece tão bem, agora vêm do Nilo para atingir todo aquele território.
9: É verdade que a gente conhece bem a dengue, né? E eles agora com esse problemão lá.
10: E a próxima Copa do Mundo, Marrocos, Espanha e...
13: Portugal.
10: Vai pegar um calorão daqueles de novo.
13: Mais três aqui na América do Sul, né?
10: Verdade.
13: Seriam seis países que vão sediar a próxima Copa do Mundo.
9: Aqui acho jogos...
13: Que, eu acho que querem...
10: Não.
13: É verdade. Vai ter uma fase da Copa do Mundo.
9: É um jogo. É em homenagem à Copa de 50. Uhum. Né? A Copa de 1950. Uruguai, Argentina e Paraguai. Que
13: serão seis países que vão sediar. Uhum.
10: A Copa de 50, não. É de 38, né?
9: De 38.
10: É, porque a de 50 foi aqui foi o Maracanãço.
9: Aqui no Maracanãço no Brasil. É. O Brasil está fora dessa.
13: Mas quem ganhou a Copa de 50?
9: Uruguai. 2-1 em cima do Brasil.
13: Será uma das sedes na próxima que vem.
10: Amarildo, eu estava ouvindo seu programa hoje, eu sempre ouço seu programa e...
13: Tinha um ouvinte, Amarildo, hoje de manhã.
10: Olha só, olha o que o Nelson está falando.
13: Conseguiu um espaço para entrar ali na frequência.
10: Pois é, eu estava ouvindo, porque o Amarildo lançou, teve uma ideia para mim genial. Ele pergunta, questiona aos ouvintes dele, que se você fosse prefeito por 30 minutos ou por 30 dias, o que você faria como prioridade? Eu fiquei muito interessado em saber da resposta. Eu vi que a maioria, ou pelo menos um contingente considerável, elegeu que ia tapar os buracos da cidade.
9: Queria ver essa cidade bonita.
10: Uma cidade bonita. E aí, depois, o Amarildo ouve o Sartori, o prefeito, viu o Sartori, que respondendo aos munícipes, que tem cobrado uma operação tapa buracos, que a prefeitura tem uma fresa. Equipamento especial para, digamos, triturar o asfalto estragado e com adicionamento do piche, vira asfalto de novo, a gente sabe, fica um asfalto legal, uma coisa bem interessante, a ideia disso é genial, né? Do reaproveitamento. Eu lembro que quando a prefeitura adquiriu essa fresa, o secretário da época, Michel Carlesso Dávila, né? Viu com entusiasmo a aquisição e vibrou com uma nova forma de recuperar ruas esburacadas. Pois essa fresa anda sumida. Eu entendi que a sua operação é um tanto quanto complicada, parece que a logística é ruim. É isso que disse o prefeito, né, Amarildo?
9: Ele falou hoje para nós e disse assim: Amarildo, vai voltar a operação essa fresa. O que, que ela faz? Ela vai recortar quadradinho bonitinho, sim, o asfalto. Até 6 centímetros de profundidade, o asfalto, né? Não vai ser um buraco difícil para os carros, bem devagarzinho passa, porque a logística ruim que ele explicou para nós é a compra da massa asfáltica para tapar. Isso não dá para você fazer uma vez por vez, uma quadra e tapar.
10: Você não pode comprar massa asfáltica antes de fazer os buracos?
9: Antes de fazer. Então nós vamos fazer assim, uma operação grande, fazer a fresa em várias ruas. Vem a massa asfáltica e a gente tapa bonitinho todo o trabalho que foi feito.
10: Então a fresa vai voltar para as ruas.
9: Vai voltar para as ruas e ele pediu daí que os motoristas tenham um pouquinho de entendimento. Não é um buraco que vai causar problema aos carros.
10: Mas aí cabe à prefeitura sinalizar bem a rua que está sendo, digamos, fresada. Porque vai ter alguns buracos.
9: Várias ruas serão feitas, né?
10: Porque... Ah, que bom. Mas eu achava inadmissível um equipamento caro daqueles ficar... Parece estar na garagem, parece estar...
9: Inoperante, né?
10: Inoperante.
13: Uma boa notícia. E aí o povo tem que entender que a rua vai estar, né?
10: É isso mesmo.
13: Com melhorias. Isso aí. Basta sinalizar legal, que o pessoal tem que entender. É, os que criticam quando a coisa está em atividade para melhorar são pessoas que não têm paciência, pessoas que querem criticar por criticar, né?
9: É, aquilo que a gente sempre fala aqui, né, Nelson?
13: Mas é o que nós temos falado. O buraco, quando é pequeno, você conserta que está ele e ele não cresce mais.
9: É
13: agora,
9: isso aí.
13: Você deixa,
9: isso
13: ele vai crescendo e vai cada vez ficando mais caro para fazer o conserto.
9: Eu peço isso. Uma prezadinha quase na porta, no portal de entrada do Parque Vambonato, onde um buraco era pequenininho, já está se alastrando e tá lá e ninguém faz nada.
10: E um detalhe, né? O pessoal bota esse tipo de marchas, que é um piche que vem pronto, uhum. E daí dá uma socadinha, dá uma chuva, se foi
9: leva
10: embora.
9: De novo.
10: Então ele quer acabar com isso aqui na cidade.
13: É verdade, tem que ser bem feito.
9: Bem
13: feito. E é possível.
9: É possível.
13: Se é possível, por que não fazer?
9: É,
13: não
9: aí.
13: Deve ser muito mais caro também do que simplesmente largar lá com a durabilidade menor,
9: né? Agora tem umas ruas ali no Tobias, um acesso à Rua do Mato ali, que precisa ser fresada inteira, né?
13: Rapaz, ali para cima. Eu não gosto de legislar em causa própria, mas a minha rua lá...
9: Mas então deixa que eu falo, porque eu passo por ali de vez em quando, tem uns lugares ali que precisa de uma restauração completa.
13: É verdade. Nós temos paciência.
9: Falar em paciência.
13: E acreditamos que o prefeito de Joaçaba, Wilson Sartori, vai cumprir a sua palavra e vai fazer a calçada para pedestre na Rua Augusto Albugeri.
9: A Rua do Mato, né?
13: A Rua do Mato. Não é bem uma calçada, é mais uma areazinha.
9: É um acostamento. Fora, né?
13: É um
9: acostamento que não
13: é
9: tem.
13: É uma varanda fora a fora. Tem que ser feito assim. Ali,
9: se tivesse mais dinheiro em caixa, eu ia pedir um desses elevadores.
13: Achei que você ia mandar fazer.
9: Mas falando em paciência de esperar, eu recebi hoje à tarde, quando fazia o Rádio Saudade de um ouvinte. Marildo, oferece uma música bonita para nós. Eu e meu marido estamos aqui parados no trânsito, na estrada Jaboracatanduvas, faz meia hora. E estamos, como sempre, ouvindo a Catarinense, e para nós está tudo bem, né? Estamos aqui com paciência porque sabemos que logo à frente, amanhã depois, a gente vai poder passar aqui com a estrada.
10: É porque está em obras, né?
9: Em condições.
10: Estão recuperando?
9: Estão recuperando, está em obras, então.
13: Está acontecendo o remendo.
9: O remendo. Eles estão fazendo o trabalho de melhora da rodovia,
10: por
9: né?
10: Vamos falar em remendo.
13: Vai ter que ser feito, viu? O Jorginho Mello não vai fazer esse ano essa rodovia. Esqueçam.
9: Inteira,
10: com
9: não.
10: Certeza não.
13: Esqueçam. Né, tem que fazer nova licitação, tem que fazer levantamento para ver o que vai colocar na licitação, porque não se sabe exatamente, nem o governo sabe exatamente o que a empresa que estava lá fez até agora, tem que levantar tudo para ver o que falta fazer a partir de agora, aí fazer uma nova licitação, a coisa é demorada, depois tem os prazos para recurso, pode entrar recurso. Enfim, esqueçam que o governo atual vai fazer esse trecho.
9: Agora,
13: se estão agora dando um tapa-buraco.
9: A viga está 10 dias lá trabalhando.
13: Que bom.
9: E tem um lugar também aqui na nossa região. Ontem um ouvinte me pediu, poxa, dá uma faladinha lá. Cara, ele acha que o asfalto entre Três Itilhas e Omerê. É isso. Ele acha que não tem 12 anos. Ele disse que está um inferno, que está muito ruim. Tem lugares, inclusive, sem asfalto, sem a capa asfáltica, direto na terra e na pedra. E ele pede providência para a gente dar um toque aqui também, que é uma estrada estadual importante.
13: Coisa mal feita, né?
9: É, coisa mal feita.
13: Por isso que eu acho que o governo do estado está fazendo realmente isso, pelo menos ele anunciou que faria uma estrada boa. Estrada boa, no meu ponto de vista, tem durabilidade.
9: Com certeza.
13: É, tem acostamento.
9: Por falar em
13: não
9: estrada...
13: Não tem curva perigosa, corta-se as curvas, enfim.
9: É, por falar em coisa mal feita, eu não canso de falar do trecho Joaçaba a Santa Helena, pelo amor de Deus.
13: Tá bom, é?
9: Não, dá pra andar, mas pelo amor de Deus, foi uma obra muito sem vergonha.
13: Foi rápida.
9: Pelo amor de Deus.
13: Por quê? Já tem buraco?
9: Nossa, uma matação, Nelson, impressionante, tá louco.
13: Joaçaba Santa Helena.
9: Ora, é um troço tão legal, corta ali pra ir a Concórdia
13: ali, brincando. Mas ali não foi feito asfalto, ali foi feito uns remendos.
9: Então, um remendo sem vergonha.
13: É verdade. Vamos voltar a esse assunto que a população respondeu teus questionamentos ontem,
9: foi segunda-feira,
13: né?
9: Você
13: falou que a maioria quer embelezar a cidade.
9: Falaram de uma série de coisas legais.
13: Uma coisa tão simples, o embelezamento da cidade, que teria um efeito maravilhoso na cabeça das pessoas, né? Quando você está num lugar bonito, Esse lugar bonito não precisa ser na Europa, não precisa ser na Suíça, não precisa ser em paisagens mirabolantes. Um lugar bonito pode ser o jardim da sua casa.
14: Lógico.
15: A frente da sua casa.
13: Um lugar bonito pode ser Lacerdópolis, com aqueles postes cheios de flores, etc. Então... e tal, né, que custa barato. Mas nunca ninguém pensou em fazer absolutamente nada nesse aspecto.
14: As pontes com floreira.
13: Uma roupinha não precisa ser cara, ela pode ser barata, desde que ela seja confortável, bonita. Né? Então a gente tem debatido isso aqui, tem plantado isso aqui, né, no nossa programação, para que a cidade se torne mais bonita. Eu lembro que o prefeito Mamon uma vez passou um final de semana, não sei, espichado lá em Gramado, para copiar ideias de Gramado. Gramado, na verdade, é flores, claro, e tinta.
14: É. Né? Verdade.
13: Grama. É. Tem coisa mais bonita do que um pedaço de gramado.
14: Nossa, Tresitilhas, que está matando a pau com seu layout, está tão linda. Né?
13: Flores.
14: Claro.
13: Flores e grama e prédios pintados. Que então, tem prédio aqui em Joaçaba, que, pelo amor de Deus.
14: Eu vou falar disso amanhã no meu comentário. Tem prédio aí que deveria ser impedido de ter habite-se. Pelo amor de Deus.
13: Eu não entendo como que o proprietário, ou os proprietários, o problema maior é quando há os proprietários, porque aí.
14: Sim, aí.
13: Né, aí há uma confusão de conflitos aí, para não gastar, um quer gastar, o outro não quer gastar. É. A grande maioria dos prédios que está em com essa faixa frontal sem pintura, desgastado,
14: meu Deus.
13: É porque as pessoas não querem gastar.
14: Mas sabe quem tem que dar entrada ali?
13: Só que não é gasto, isso é investimento,
14: claro,
13: cara.
14: Claro.
13: Se você alugar uma casa mal pintada, desbotada, né, com uma ripinha para fora lá no telhado, sei lá, uma coisa meio mal conservada, você vai ganhar um X aluguel.
14: X,
13: Se você pintar ela, tu ganha X mais Y, o seu de aluguel.
14: Não tenha dúvida.
13: E a despesa ali que as pessoas fazem no material, mão de obra, isso aí sai nas mensalidades, nos aluguéis.
14: Eu vou falar um pouco.
13: Valoriza. Se você vai vender, você vai ganhar, claro, muito mais.
14: Vou falar uma coisa que pode soar forte, mas eu acho mesmo isso. Pessoalmente, considero que esses prédios que nós estamos nos referindo, ficam aqui tão próximos da rádio, deveria ter a visita do Corpo de Bombeiros para dar uma olhada qual é a segurança.
13: Tem prédio novo na cidade, inacabado, que não foi nem pintado, rapaz. A frente dele está preta da chuva,
14: pode
13: que
14: isso.
13: Desce e já criou aquele cascão.
14: É verdade.
13: E de pessoas que têm grana para pintar.
15: Fico pensando numa entrada de cidade bonita,
14: claro,
15: bonita assim, toda ela florida, né?
13: Para você modificar a cara de Joaçaba, basta
14: tinta
13: e grama
14: e flores.
13: Flor que é de graça.
14: E umas arvorezinhas, né, Nelson?
13: As arvorezinhas.
14: Para dar sombra.
13: Claro, com certeza.
15: Aí eu tava pensando, Nelson, falou em Lacerdópolis, né? Se sou prefeito de Lacerdópolis, quantos veículos passam no meio da cidade, né? A cidade é bonita lateralmente.
14: Nossa,
15: tem
14: claro,
15: um monte de coisa bacana. Claro. Mas aquela avenida, eu deixaria ela um espelho, né?
14: Nossa.
15: Deixaria ela.
13: Imagine a valorização dos imóveis, da cidade em si, até do próprio comércio. Claro, tem lojas em Lacerdópolis que não chamam atenção, não vendem para quem passa, mas tem lojas que vendem.
14: Claro que tem. Outra cidade precisa de uma repaginada.
13: Se tu faz uma coisa bonitinha, rapaz, a base de tinta, flor e grama.
14: Claro. Tem outra cidade aqui que precisa de uma repaginada urgente, é Luzerna. Pelo amor de Deus, aquela avenida de Luzerna ali. A bonita tá aquela que passa à esquerda da igreja. Ou à direita da igreja, quem vai para lá?
13: Quem vai
14: para
13: beira o rio.
14: Mas a outra, pelo amor de Deus,
13: a principal ali também está bem mal conservado, né? É a mesma coisa, é o desleixo da administração pública que acaba provocando um prejuízo para a imagem da cidade e para os bens que ali estão.
15: E aí entra uma opinião do nosso ouvinte Djalma, que ele diz assim: parabéns primeiro pelos comentários e abordagem do tema. Tinha que ter, segundo ele, uma multa no IPTU para quem não cuida.
14: Não conservasse os prédios, casas e prédios.
15: Verdade.
14: Aí você dividiria.
15: Agora, o habite-se também é forte, hein?
14: Claro.
15: É um documento que dá direito a ser habitado. Prédios que estão aí dá a impressão que não pode ser habitado.
13: Só que os prefeitos, a cidade pequena tem uma coisa, né? Os prefeitos são muito família, conhecidos e tal, e uma atitude antipática que vai respingar
14: no partido, antes.
13: Não sei o quê. Só que eu acho que o prefeito que tomar frente desse tipo de coisa, ele arruma muito mais fãs. Né?
14: Com toda certeza.
13: Do que aqueles que entortam o nariz e criticam. Né? Eu acho que dá para fazer o nome, só embelezando a cidade. Se você conversar apenas os lojistas que querem mais público, mais gente para vender mais, mas quem se preocupa apenas com o bem-estar das pessoas, com a qualidade de vida das pessoas, não querem uma cidade maior do que já está. Querem uma cidade melhor para se viver.
14: Melhor, sim.
13: E esse melhor passa exatamente por isso aí.
14: Nelson,
13: calçadas bem feitas.
14: Você vai ficar até o final do programa hoje?
13: Bom,
14: porque senão eu ia pedir para você falar do amendoim.
15: Mas calma aí, só deixa eu dizer. Porque essa feiura, né, dá um mau aspecto para a cidade. Parece uma cidade meio que abandonada, se tu
14: claro,
15: pra pensar.
14: Claro. Né? O aspecto é feio.
15: Um abraço pro Neto também, outro ouvinte nosso aí de todo dia.
13: Olha, obrigado, o que valoriza os imóveis em cidade bem cuidadas.
14: Meu Deus.
13: Independente do tamanho.
14: Nós temos algumas áreas assim aqui.
13: Temos, né? Claro que temos, mas dá para fazer muito mais.
14: Claro.
15: Vamos aos comerciais e quando voltarmos vamos entender qual é a do amendoim. 6:20.
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8: Às 8h23, os colegas da bancada, olhando aqui o tempo, a gente sempre está preocupado, aprendendo, né, sobre a questão do tempo. E o Rio Grande do Sul tem algumas incidências, né? Na manhã de hoje, por exemplo, foi registrado queda de granizo em algumas regiões, no chamado Vale do Sol, que fica na região de Rio Pardo, na região dos vales, né, a região mais central do Rio Grande do Sul. Também algumas regiões com cota de alagamento, algumas cidades, nada muito grave, segundo a meteorologia. São 52 municípios que registraram pequenos danos. Cerro Branco, Candelária, aquela região do Rio Grande do Sul, certo, ali. Então, essas são as informações.
9: Mas agora já está aqui na região do norte do Rio Grande.
8: Tá, no norte. Já está no norte aqui do Rio Grande.
9: Erechim, Machadinho, aquela região ali, está desandando água.
10: O Nelson,
9: não vai, eu, pelo que eu estou vendo agora, não vai vir tão forte quanto foi anunciado no final da semana passada.
10: Tomara que não. Mas está passando mais pelo Rio Grande do Sul, efeito de uma frente estacionária.
8: Exatamente.
10: E aí isso é problema.
9: Deixa eu mandar um abraço aqui, o Carlos Henrique. Vai. Falamos do norte do Rio Grande do Sul. Pensamos, olhamos por cima de Capinzal, para chegar no Rio Grande e passar por cima de Capinzal. Mandar um abraço pro Toninho, nosso amigo Toninho lá de Capizal, os amigos dele. Imagine, mandou uma mensagem aqui dizendo que estão em Alto Alegre, Capinzal, preparando um churrasco e ouvindo a Rádio Catarinense.
10: Coisa boa.
8: Essa é uma vida boa, né?
9: Convidar que é bom.
10: É. Nada.
9: Estamos ouvindo vocês comendo carne, agora fazer vontade, eles fazem.
10: Eles podiam convidar, porque pela distância a gente não ia mesmo, né? Mas olha só.
9: Mais uma vez me convidaram, eu fui. No meio do mato, lá no interior de Zorteia.
10: Opa!
9: Os caras estavam pescando lá. Estavam caçando perdiz, né? Menos 2 graus aquela noite.
10: Nossa! Eu participei de uma
9: meio
10: dessa.
9: Do mato.
10: Eu participei de uma dessas que o nosso, eu até nem sei se essa pessoa é falecida ou não, peço desculpa, vou citar o nome dele, mas o seu Tiepo da refrigeração.
9: Também estava lá, estava junto.
10: Ah, então você.
9: Era a mesma turma.
10: Já que nós estivemos lá no mesmo período? Nossa, eu nunca vou esquecer, foi uma das grandes jantas que fui na minha vida. Mas olha só, ontem estava caminhando pelas ruas de Joaçaba e Herval. E bem pertinho da delegacia de Herval do Oeste, na confluência ali da rua do antigo fórum, Amarildo, ali, eu não sei bem o nome, tem algo que me chamou muita atenção. quem caminha no sentido UPA-Prefeitura se depara com o fim da calçada, simplesmente no momento ela termina, tem um degrau muito alto ali, há um degrau absurdamente alto, sem condições de você passar, bem ruim. E o que resta é você saída pela direita ali para pegar da calçada para a pista de rolamento. Só que tem mais um problema. Dois contêineres bem ali, então não tem como passar, você tem que ir para a pista de rolamento, né, onde passam os carros, obrigatoriamente. Então a prefeitura de Erval que deu uma olhada nessa situação, porque eu achei realmente um absurdo, ali tem que fazer um degrau ou nivelar aquilo, mas não do jeito que está.
9: Perfeito. Chegou aqui, deixa eu improvisar, Dócio, vê se você escuta aí, o meteorologista Peter Schauer.
10: Ah, o Schauer,
9: né? Fazendo uma participação agora com relação a essa situação aí no norte do Rio Grande do Sul, no Rio Grande do Sul, e acabou de gravar, vamos ouvi-lo.
0: Enchente, alagamento, enxurrada, deslizamento de terra, queda de barreira, muita chuva sendo registrada do centro ao norte do Rio Grande do Sul. Fui criticado injustamente nos últimos dias, disseram que a minha previsão estava furada, que eu estava sendo totalmente alarmista, que aqui em casa não choveu nada. Pessoal, que fique de lição, por favor, preste atenção no intervalo de tempo que essa previsão está transcorrendo, as regiões, não critique a previsão antes do prazo terminar, espere o período previsto e depois você avalia, se houver necessidade. Tá certo? Antes de continuar com essa previsão meteorológica, esse alerta que é extremamente importante, vamos a um recado rápido do nosso apoiador.

0: construtora que está fazendo o capeamento da garagem com aquelas
1: ele tem, que ele, ele tem que ter patrocinador, afinal de contas, né?
2: Isso,
1: mas já é um trabalho interessante.
0: Informações, podem entrar em contato aqui pelo direct ou pelo WhatsApp.
1: Vamos ver. Agora ele vai continuar.
0: Olha essa cena, gente. Um idoso sendo resgatado. Meu Jesus
1: isso
0: amado.
1: No Rio Grande do Sul.
0: Olha isso.
3: Muito
0: resgatado
3: chique.
0: Em Siriaco, no Rio Grande do Sul. Okay. Avisado foi.
3: Pertinho. Sim.
0: 200 milímetros aqui na região de Carazinho.
3: Falei pra vocês.
0: 180 ó. E não me toque. 200 em Birubá.
3: É muita chuva, hein?
4: Aí tem Porto Lucena, a Vanini.
3: Não,
4: Lucena é, lá no... é, mas lá veio de lá.
3: Veio de lá. Ah, veio de lá.
4: Veio de lá e veio descendo. Veio descendo.
3: Uhum.
4: Então.
3: Por isso que eles estão dizendo que já é a consequência do aquecimento da linha do Equador.
0: 222 aí. Em Juí.
3: Uhum.
0: 263 em Palmeiras das Missões. Nossa. E tu quer saber mais? Se tu acha que isso aqui é bastante, tu vai ver em setembro, outubro, novembro. Vai ser muito pior. Tá bom? Já tô jogando a real, tá certo? Então tem gente falando assim, ah, o El Niño terminou agora. Não, senhor, não começou. Ele ainda vai começar com intensidade muito forte nos próximos meses, tá certo? Então é um absurdo de chuva, muita chuva no Rio Grande do Sul. São chuvas volumosas que trazem alagamentos, enxurradas, deslizamento de terra, queda de barreira, problemas associados à enchente. Simplesmente complicado. Uma explosão convectiva, muita chuva acompanhada de raios, granizo, chuva intensa, e essa é a tendência para o decorrer da sequência dessas próximas horas. Essas chuvas elas avançam em direção ao oeste, então chove bem essa noite ainda, uma chuva com consistência moderada, forte, entre o centro-norte gaúcho, oeste, meio-oeste Santa Catarina e litoral sul também, que já teve acumulados bem significativos, grande Porto Alegre também muita chuva, toda essa região por enquanto vai continuar com chuva e essas descargas atmosféricas, tempestades que vão acontecendo gradativamente. Lembrando que a chuva mais intensa ela acontece entre essa noite, claro que já aconteceu parte lá no Rio Grande do Sul, mas essa noite avança em direção ao estado catarinense e Paraná, então amanhã de entre a madrugada, amanhã ainda continua com chuva no nordeste de Santa Catarina, Grande Florianópolis, ao norte do estado, a chuva não é tão volumosa, então é mais aonde está em vermelho, que pode pontualmente passar ainda dos 100 milímetros, ainda somado com o que já teve, então é muita chuva mesmo. Tem locais aí que vai passar dos 300 como previsto e alertado. E só começa a melhorar ali na quinta, sexta e fim de semana. Tá certo, meus amigos, um forte abraço.
3: Tem uma cidade que resiste 300 milímetros, sem ter problema sério.
4: É.
3: Não tem.
1: Então, não dá para deixar a roupa no varal essa noite.
3: É, tem isso,
1: né? E vamos torcer para que não venha chuva com vento, né? Que aí é complicadíssimo, né?
3: Amarildo, dei uma manchete sobre os preços que um ouvinte me cobrou isso. Olha, ele reclamou dos preços que ele considera abusivos para produtos, geralmente hortifruti e granjeiros, que são oferecidos como uma espécie de subproduto. Pedaços de frutas, de legumes, algumas pessoas compram, nem sempre por necessidade, algumas pessoas realmente pensam no reaproveitamento, mas a crítica é em relação aos preços, esses produtos já deveriam ser descartados praticamente, estão sendo oferecidos, mas eu acho que não deveria ser descartado, só que eu acho que poderiam custar muito mais barato.
4: Dito isso...
1: Essa questão de fruta, verdura é complicado, né?
3: Claro.
1: Porque ela vai perdendo a consistência ali, vai...
3: Sim.
1: Mas eu acho que vender mais barato é uma solução.
3: Claro.
1: Até porque a gente vê de vez em quando, né? A fruta ali já deteriorando, a salada deteriorando e o preço continua o mesmo.
3: Exatamente.
1: Mesmíssimo preço. Então é melhor ganhar menos.
3: Também acho.
1: Do que perder tudo.
4: Boa. Boa equação. A gente valoriza os nossos anunciantes e já tem mais.
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6: Esse é o Rádio Contato, edição desta terça-feira. Sempre um prazer estar com você. Diga, Carlos Henrique.
7: Vamos lá. Olha, depois da unanimidade dos vereadores, não ainda documentado, porque tem todo um projeto a ser votado, mas os vereadores apoiaram, e eu falei aqui outro dia a respeito do Abrigo 99, né? Agora também a Prefeitura de Erval, sob a coordenação direta do prefeito Ronaldo, está formalizando o convênio com o Abrigo 99. No momento ainda se apuram valores, mas é certo que o Abrigo passará a atender as inúmeras demandas da área social ervalense, notadamente tirando das ruas e oferecendo ressocialização ao número de pessoas que vivem sem famílias e muitas vezes nas ruas. Em Erval, aliás, é preciso até fazer um registro. É preciso também evoluir uma casa para abrigar idosos no molde longa permanência. Outra carência é encaminhar dependentes do álcool, da droga, para uma instituição que ainda não existe por ali e por aqui. Temos em Luzerna, né, o nosso Hospital São Roque, fazendo um grande trabalho, mas é só.
8: É... Fala aí, Evaldo Oeste, eu estava ouvindo hoje uns elogios ao prefeito Ronaldo da Rosa. Não anotei o nome da rua, mas eu vi uma foto aí, realmente, tipo uma rua muito bem recuperada, me parece que em concreto, aquelas ruas de ladeira, né? Isso é um alívio para a população, isso é respeito ao povo, né? Porque já não é fácil o cara chegar lá no topo, chegar lá em cima, onde ele mora. E aí na base do cascalho, na base da umidade, do barro, da poeira... Então é um santo remédio, um asfalto para as famílias, hein? Pode estender a sua roupa, enfim, é uma qualidade de vida bem melhor. Parabéns aí ao Ronaldo por estar
7: investindo
8: bastante nesse tipo de coisa.
7: A praça de Evaldo S, eu estava vendo, domingo, tinha gente, tinha máquinas operando no domingo.
9: Caso do prazo, né?
7: Que bom, né? Também vi no Rio Limeira, em Luzerna, o pessoal fazendo um desassoreamento muito interessante, também no domingo. Ele quer dizer, não estão perdendo tempo, né? Em fazer alguma coisa.
8: Você falou em fruta antes, o Carlos Henrique. Você viu o preço da maçã, rapaz?
7: Pois é, cara.
8: Maravilha, né?
7: Nossa!
8: 12 baixou para 4.
7: Nossa, eu que adoro torta de maçã. Nossa.
8: Maçã pura todo dia. Muito importante para a saúde. Sim. Aliás, aquela região de São Joaquim ali está rindo à toa. É uma das principais hoje, ou a principal do estado, né? Freiburg caiu muito a produção de maçã.
7: Sim,
8: né?
7: Sim.
8: O pessoal está rindo à toa, tá? Triplicando, não, está colhendo 30% a mais do que a boa safra já do ano passado.
7: É uma safra
8: não
7: cheia.
8: Não está tendo lugar para colocar nas câmeras frias.
7: E aí baixa o preço.
8: Tá? Porque a maçã, ela é estocada a 0 grau, ela fica lá até ser colocada no mercado. Né? Eu também ouvi um produtor lá, faceiro, que está abrindo mercado exterior e 30% do total de maçã de São Joaquim está indo para a China.
7: Nossa!
6: Olha aí, que bacana.
8: Então a China, vou te contar, a China tá fazendo uma parceria legal com o Brasil, hein? Olha os automóveis da China aí.
7: Eu falei que gosto de torta de maçã, mas eu gosto menos do Strudel. Meu Deus do céu, é coisa boa demais.
6: Então tá.
8: A China está tomando conta do mercado de automóvel no Brasil?
6: Com várias marcas bem importantes aí, né?
7: Tu viu o padrão dos carros chineses, como é que estão chegando aí?
8: Eu vi eles comprando fábrica fechada e recolocando em funcionamento e...
7: Mas se compraram a Volvo, isso não é novidade. Se compraram a Volvo, que era uma marca registrada da Suécia.
8: E a grande bronca dos fabricantes nacionais, das empresas de carro nacional, é o subsídio que o governo federal está dando para esse tipo de negócio com a China. Os chineses estão ganhando aí uma boa fatia de isenção, de diminuição de impostos e tal, e estão entrando com tudo. Isso, claro, que vai prejudicar as empresas nacionais.
7: Não pode.
8: Não está havendo proteção ao comércio nacional por parte do governo federal. Em contrapartida, a entrada abundante desses carros está fazendo com que haja uma regulagem de preço para baixo, né?
7: Isso é importante.
8: É bom para a população.
6: Uhum. Uma outra informação que chega para nós aqui. tudo certo, tá tudo tranquilo.
8: Tudo bem, pessoal, está mandando matéria.
6: Matéria chegando agora para nós. O Ministério do Trabalho e Emprego oficializou hoje à tarde um acordo entre representantes de trabalhadores e empregadores para regulamentar o trabalho no comércio durante os feriados. Era um problema, nacional. Sim. Com as novas regras, o funcionamento dependerá da autorização prevista em convenção coletiva.
7: Ou seja, as duas partes,
6: negociado entre sindicatos e trabalhadores e empregadores. Uhum. Deixa de ser unilateral agora.
7: É, isso é importante.
8: Carlos Henrique, para você comentar uma frase. Tem filho que não sabe o nome do remédio dos pais, mas sabe exatamente quanto vale a casa do pai.
7: Ah, com certeza. Com certeza. Isso aí é o que mais acontece.
6: Tem filho não, tem muito.
7: Tem muitos agregados, não só filhos, né, na família, que estão loucos para sair lá o salário do pai, para ver se dá para fazer um financiamento.
6: Como é que a gente fala? Do INSS. É. Aquele financiamento que você faz lá, né? Já vem descontado em folha.
7: Já vem descontado. Consignado, né?
6: Consignado, isso aí.
7: Então, tá. Isso eles sabem.
6: 18h41. Vamos valorizar os anunciantes.
8: E aquela velhinha lá nos Estados Unidos, hein?
6: Que houve?
8: Foi morar num asilo, numa casa, né? De pessoas de idade. E provocou uma revolta. Ela totalmente proibido o consumo de álcool e ela era acostumada a tomar um vinhozinho branco às 5 da tarde e tal, com um aperitivozinho.
7: Inofensivo.
8: E provocou uma mudança até da lei que regulamenta esse tipo de coisa. Agora é permitido, mas não direto, né? O Estado liberou, mas mediante consulta. Tem que fazer uma programação. Dia tal, vamos fazer aniversário de uma colega aqui do asilo. Vou fazer uma festinha e vamos servir um vinhozinho.
7: Um espumante, por que não, né?
8: Está regulamentado, mas ela conseguiu mudar. Pouco viciada, velho.
7: Mas as cidades que são consideradas zonas azuis no mundo, elas consta lá que não se pode tomar.

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7: 18h46 e o tema é amendoim, Nelson Paulo, para te não esquecer.
8: Deixa eu falar do tempo aqui. Estava vendo agora, está chegando imagens impressionantes que o Carlos Henrique falava antes. Tem um ônibus aí rodando um riozinho. Sendo levado para o Irmãozinho, enfim, pessoas ilhadas aqui em Sananduva. E eu estava vendo a previsão agora, é para chegar a chuva em Joaçaba às 11 da noite, 11 e pouco, e aí vai noite inteirinha de chuva e mais amanhã o dia inteiro.
9: Nossa, é muita água.
8: Não vi a intensidade, mas é chuva com certeza a noite inteira. Pois o amendoim não dá mais tempo, né? Amanhã a gente fala. Amanhã, não é assim que eles fazem na televisão?
9: Ah, é assim?
8: Ah, hoje não dá mais tempo, amanhã eu falo sobre amendoim.
9: O Rádio Contato, senhoras e senhores, virou uma série. Amanhã assista o segundo episódio.
8: Não. Isso aqui é uma coisa simples. O amendoim, a grande maioria das pessoas comem para... Porque ele é gostoso, né?
9: Lógico.
8: Uns dizem que afro, né? Não é? Já ouviu essa história?
9: Não.
8: Afrodisíaco. Mas, na verdade, pesquisa científica no amendoim, né, classificado como uma leguminosa,
9: sim,
8: mesmo do feijão, concentra gorduras boas, vitaminas, minerais, é rico em proteína, né? Além do perfil nutritivo, ele pode ajudar na recuperação muscular, na proteção cardiovascular e no funcionamento do sistema nervoso. Sistema nervoso. Mas tem que ter cuidado aí, porque tem gente que tem alergia.
9: Tem toxinas que o organismo não suporta.
8: Criança pequena não deve comer, porque o grão pode ir direto inteiro.
9: Tem enxaqueca, não pode.
8: Pulmão.
9: Verdade.
8: Mas eu não sabia, eu comia o amendoim. Claro, você percebe que ele é oleoso.
9: Sim.
7: É a ação antioxidante que ele tem.
8: Mas
7: é,
8: para quem não é alérgico, é um complemento muito bom.
9: Nossa, saúde, um amendoinzinho bem torradinho, nossa.
8: Eu acho que eu vou abrir uma loja.

0: De venda de amendoim.
1: Propaganda feita.
2: Ô, Marildo, o Omar Dimbar, que é o nosso agente cultural lá de Herbaldo Oeste, está agradecendo a equipe aqui da Rádio Catarinense. Você também falou no seu programa, eu falei aqui. Ele não conseguiu recuperar até agora o seu notebook e nem o celular. Essas foram suas ferramentas de trabalho sempre. E ali são armazenados dados históricos, inclusive o resgate da própria história da região e muitos dados da nossa cultura. Ele até mostrou à polícia, veja só, o endereço dos arrombadores que atuam à luz do dia. Ele deu o nome tudo. A polícia tem tudo na mão, precisa agora impor-se, né, diante desse tipo de crime.
0: Mas a polícia chega. Se tem
2: localização
0: e tal, tem que ter flagrante, tem que cuidar também, né? A polícia também tem as suas reservas, né? Tem as suas limitações. Mas então, furtaram, é? Eu não sabia.
2: Furtaram, arrombaram a casa dele, saiu para comprar o almoço dele e na volta estava lá. Arrombaram também o mercadinho do Urigon ali, a mesma pessoa. Então,
0: questão de horas, a polícia mete a mão. Mas é tal coisa, né? As leis são muito, muito fracas para esse tipo de coisa. Sim. Danifica, né? Estraga as coisas dos outros, as pessoas perdem seus bens, muitas vezes, né, acaba também sofrendo lesões. E os caras vão para cadeia e logo depois estão soltos.
2: Não dá nem para culpar
0: o judiciário. Isso aqui, as leis são muito brandas com esse tipo de crime.
2: É, a gente tem que penalizar o Congresso, né? É lá que se discute esse tipo de coisa, né?
3: Lá é a casa
2: agora,
3: da discussão.
2: Agora, eu acho que o judiciário tem uma coparticipação a partir do momento que ele tem que deflagrar movimentos nacionais no sentido de dizer, tá tudo errado. É que os juízes encampem, os promotores encampem uma bandeira.
0: Você gosta de falar a verdade, você não foge de pergunta, certo?
2: Dependendo. Pra hoje em dia eu tô meio ressabiado.
0: Não, para aí, pô. Amorito, você foge de pergunta?
3: Não, tô tranquilo.
0: Pra quem tu vai votar para governo do estado?
3: Ah, isso não posso falar agora, né?
2: É proibido falar. Eu estou amparado pela lei, eu não posso falar.
0: Onde é que tá o cara que eu falo sobre tudo?
3: Não, tô amparado.
0: Já correu na primeira
2: pergunta. Eu não posso falar. Nós estamos amparados pela lei, né, Amorito?
3: É, a lei não permite.
2: Nós podemos induzir o voto e a gente não quer fazer isso.
3: É verdade.
2: Mas olha aqui, ó, uma última notícia que vem da Europa. Você pisa mais fundo no acelerador, mas o carro simplesmente deixa de ganhar velocidade. Não há defeito no motor, nem falta de combustível. O veículo identificou o limite daquela via pública e decidiu que não permitirá ultrapassá-lo. Pois, olha só, essa tecnologia começou a ser avaliada pela Comissão Europeia. A ideia é criar uma versão mais rígida do assistente inteligente de velocidade, capaz de reduzir automaticamente a potência do motor. É 80, só vai andar 80.
0: Viu?
2: Que gostaram da ideia?
0: Eu acho. Verdade, muito boa.
2: Acho ótimo.
0: Eu só esclarecendo, claro que o Amarildo não ia falar, apenas fiz uma provocação aqui pra gente descontrair um pouco, porque nós também vivemos, a imprensa também vive, a imprensa falada, principalmente.
2: Nossa.
0: Vive uma ditadura das leis eleitorais.
2: Sempre, né, Nelson? Sempre.
0: Nós não podemos manifestar opinião favorável a esse ou aquele candidato no período eleitoral. Uau. Então não esperem que aqui nós vamos trabalhar diferente, porque não, nós vamos apenas cumprir aquilo que nós devemos cumprir com a imparcialidade que sempre estabelecemos na programação da Rádio Catarinense e no nosso comportamento profissional.
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3: De olho num jogo importante para Santa Catarina hoje, porque vale a liderança mais tranquila do nosso Criciúma.
2: Nossa, o Criciúma está 4 pontos à frente dos dois que o seguem.
3: Pode se abrir para 7.
2: Pode abrir para 7. O jogo, no entanto, é complicado. É com o Novo Horizontino, né?
3: Oh, Série B, né?
0: Série B do Brasileiro?
3: Sim. Série B do Brasileirão, né?
2: O Tigre tá bem na fotografia.
3: Novo Horizontino é o sexto colocado.
2: Tá ali,
3: um jogo fora de casa.
0: Série B, onde estará a Chapecoense no ano que
3: vem? No ano que vem, de certeza, quase de certeza, matematicamente ainda não tá
0: não
3: com pé.
0: Não tem como fugir, não.
3: Mas tá difícil, né?
0: Tá muito atrás.
3: Dela sair.
0: Muito atrasada.
3: Teremos hoje também Campeonato Brasileiro, né? Série A, 19h30, daqui a pouco, Atlético Mineiro e Bahia, esse jogo tá marcado para daqui a pouco. E o restante da rodada é amanhã.
2: Amanhã, Chapecoense, tomara que não chova, né? Se bem que já venderam os ingressos totalmente.
3: A chuva vai parar para nós, é uma da tarde.
0: Flamengo, né?
3: É. Deve parar Flamengo. Por volta de uma da tarde.
0: É o jogo pro crime, hein?
2: A Chape quanto teve mais...
0: Quanto que o Palmeiras não vai largar ali?
2: Ah, mas a Chape não tá, teve mais baixas agora durante a Copa do que contratações.
0: Não adianta nem levar o homem da bala lá, que não...
2: Acho que não.
0: Não tem dinheiro não que tem. Reverta.
2: Não. A Chape tá muito mal, Perdeu jogadores bons, inclusive, né? Uhum. E tá vivendo um momento angustiante, porque, olha só... Nós já estamos no segundo turno, né? Uhum. E evidentemente que eles estão a 12 pontos do primeiro fora da zona do fora da zona do rebaixamento.
3: Do rebaixamento.
2: É muito.
0: Quando é que joga o meu Internacional Glorioso?
3: Amanhã.
0: Pra quem que nós vamos perder?
3: Não, vamos perder amanhã, de jeito nenhum, é o Cruzeiro, né? Vamos ganhar do Cruzeiro.
2: Mas os dois, Grêmio Internacional, Grenal, estão com 21 pontos, na berlinda ali, como se chama, né?
3: Estamos na boca da botija, como diz o outro.
0: E o Grêmio, rapaz, 4 jogos na história contra o Mirassol, perdeu os 4 e agora tem 2 decisivos da Copa do Brasil.
2: Contra o Mirassol?
0: Contra o Mirassol.
2: O retrospecto não favorece nem a casa de aposta,
0: será,
2: né?
0: Será que o Mirassol vai ser hexa em cima do Grêmio?
3: Que barbaridade.
2: Barbaridade.
3: É, tem tudo isso. Então, vamos aguardar, né? Para ver o que acontece nas rodadas subsequentes. 18:55, vem aí a segurança pública no Rádio Contato.
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3: Vamos às informações da segurança pública para esse dia aqui no Rádio Contato. Tudo o que aconteceu, você fica sabendo agora. Afinal de contas, né, estamos antenados para atualizar e informar você. Homem morre após cair de 5 metros de altura durante um trabalho em Capinzal. Vamos detalhar esta informação para você agora aqui no Rádio Contato. O homem morreu e 56 anos, após sofrer uma queda de aproximadamente 5 metros de altura no final da tarde de hoje em Capinzal. Aconteceu na Rua dos Cajais, no loteamento Recanto dos Pássaros. De acordo com informações divulgadas agora há pouco pela Rádio Nativa FM, a vítima foi identificada como Cláudio Horn. Ele estaria sobre a laje de uma construção quando, por motivos que ainda serão esclarecidos, acabou caindo. Segundo informações chegam de Capinzal, equipes de resgate foram acionadas para prestar atendimento no local. Mas apesar dos esforços, o homem não resistiu aos ferimentos e morreu antes de ser encaminhado ao hospital. Então vejam bem a situação, né? Como é complicado tudo isso aí, o pessoal precisa se cuidar. Também trazendo outras informações da segurança pública, à tarde de hoje, aqui na região, tivemos só um pequeno problema agora de computador, mas já ajustando aqui para trazermos as informações. Agora sim, um acidente envolveu um ônibus com alunos. Hoje à tarde, o ônibus escolar colidiu contra um barranco na manhã de hoje na SC-350 em Santa Cecília. O acidente foi registrado por volta das 7:50 numa ponte daquele município. Quando as guarnições dos bombeiros chegaram ao local, os alunos, ainda bem, já estavam sendo transferidos para outro veículo e seguiram viagem para a escola. O secretário municipal de educação acompanhou a ocorrência e assinou o termo de recusa de atendimento médico para as crianças que não sofreram ferimentos, graças a Deus, né? Foi apenas um problema mecânico e o ônibus conseguiu então ser, digamos, colocado no acostamento. Uma outra informação que chega agora para nós aqui no Rádio Contato: uma carreta Volvo carregada com MDF tombou na manhã de hoje na rodovia SC-350 em Nebon Regis. Como essa rodovia hoje estava marcada, vários acidentes ali, né? O acidente foi registrado por volta das 11:20 quando o veículo saiu da pista após uma curva. conhecida como Curva da Soda, no sentido Caçador. Equipe da unidade de bombeiros encontraram o condutor de 45 anos já fora da cabine. O motorista apresentava ferimentos cortantes na cabeça e ferimento contuso na face. Ele recebeu atendimento no local e foi encaminhado para atendimento mais detalhado no Hospital Santo Antônio para as avaliações devidas. E uma última informação da segurança pública. Essa homem morreu após queda de motocicleta na BR-153. Um homem de 54 anos morreu no início da tarde de ontem após um acidente com motocicleta na 153, trecho de Água Doce, a General Carneiro. A ocorrência foi registrada por volta de 1 da tarde, próximo ao Trevo de Horizonte. A vítima estava na garupa de uma motocicleta com placa de Belo Horizonte. Após a queda, o passageiro acabou parando embaixo de um caminhão Mercedes-Benz sem placada em Chapecó. O condutor da moto sofreu apenas lesões leves e foi socorrido pela equipe de Corpo de Bombeiros de General Carneiro. Essas foram as notícias que fizeram Rádio Contato deste dia aqui na Catarinense. Nós agradecemos a todos e desejamos uma noite mais tranquila, que a chuva venha de uma forma amena. Vem aí a Voz do Brasil e amanhã às 7 tem o Jornal Primeira Hora. Boa noite.
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5: Olá, boa noite.
6: Boa noite para você que nos acompanha em todo o país.
5: Terça-feira, 21 de julho de 2026.
6: Vamos aos destaques na Voz do Brasil.
5: Brasil continua fora do mapa da fome, segundo o relatório divulgado hoje pelas Nações Unidas.
6: Documento aponta ainda que o país reduziu a insegurança alimentar severa. Márcia Fernandes.
7: A proporção da população brasileira que não tem renda suficiente para consumir a quantidade mínima de calorias para uma vida saudável se manteve abaixo de 2,5%. O indicador é utilizado para apontar se o país está no mapa da fome.
5: Portaria regulamenta o trabalho no comércio durante os feriados.
6: Norma estabelece que o funcionamento nesses dias vai depender de negociação coletiva. Gabriela Noronha.
8: Na prática, o acordo impede que as empresas escalem funcionários nos feriados por decisão unilateral.
5: E vamos falar também do Julho Amarelo, mês de conscientização sobre hepatites virais.
6: Saiba mais sobre a doença, a importância do diagnóstico precoce e o tratamento oferecido pelo SUS. Graziele Bezerra.
9: Todos os anos, mais de 1.300.000 pessoas morrem por complicações causadas por algum tipo de hepatite.
5: Hoje, na apresentação da Voz do Brasil, Luciana Vasconcelos e Nazi Brum.
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5: Relatório da Organização das Nações Unidas para a Alimentação e Agricultura, divulgado hoje, estima uma queda da fome no mundo.
6: Em 2025, eram 645 milhões de pessoas, quase 14 milhões a menos quando comparado ao triênio encerrado em 2024.
5: E de acordo com o documento, o Brasil registrou redução da insegurança alimentar severa e continua fora do mapa da fome.
6: Isso significa que o país manteve abaixo de 2,5% a proporção de quem não tem renda suficiente para consumir a quantidade mínima de calorias para uma vida saudável.
7: Segundo o relatório O Estado da Segurança Alimentar e Nutrição no Mundo 2026, o Brasil segue fora do mapa da fome. O documento, elaborado em conjunto pela Organização das Nações Unidas para a Alimentação e Agricultura, Organização Mundial de Saúde, Fundo das Nações Unidas para a Infância e outros órgãos ligados às Nações Unidas, foi divulgado nesta terça-feira. A proporção da população brasileira que não tem renda suficiente para consumir a quantidade mínima de calorias para uma vida saudável se manteve abaixo de 2,5%. Esse indicador, chamado de prevalência de subnutrição, é utilizado para apontar se o país está ou não no mapa da fome. O relatório também apontou a diminuição da insegurança alimentar severa, que chegou a 0,6%. O ministro do Desenvolvimento e Assistência Social, Família e Combate à Fome, Wellington Dias, explicou esse percentual.
10: O Brasil continua fora do mapa da fome. Dentro do Brasil, tivemos redução na insegurança alimentar severa de 1,2% para 0,6%. Isso significa que aproximadamente 1 milhão e 200 mil pessoas que estavam naquela situação mais grave, aquela que coloca em risco a vida, ficaram agora fora do mapa da fome.
7: Os dados divulgados são relativos ao período entre 2023 e 2025. De acordo com o relatório, o custo da dieta saudável no Brasil foi de $4.89, em paridade do poder de compra por pessoa ao dia. Isso equivale a cerca de R$12,13 em poder de compra local. O relatório estima que 7,8% da população mundial enfrentou a fome, o que representa 645 milhões de pessoas, uma redução de quase 14 milhões de pessoas em todo o planeta em comparação com o triênio encerrado em 2024. Para chegar aos números do relatório sobre segurança alimentar e nutrição, foram utilizados indicadores como tamanho da população, perfil de renda e custo médio de uma cesta de alimentos saudável. Reportagem Márcia Fernandes.
5: O funcionamento do comércio em feriados, de forma geral, vai depender de negociação coletiva.
6: É o que estabelece uma norma regulamentada por meio de portaria do Ministério do Trabalho e Emprego.
5: O texto também define exceções, como postos de combustíveis, hotéis, restaurantes, entre outros serviços.
11: O acordo assinado nesta terça-feira, que formaliza regras sobre o funcionamento do comércio em feriados, é resultado da negociação entre representantes de trabalhadores e de empregadores. O documento condiciona a abertura de determinados tipos de atividades à autorização prévia, a ser definida por convenção coletiva de trabalho, entre elas supermercados, lojas e comércio varejista em geral. De acordo com Luiz Marinho, ministro do Trabalho e Emprego, a medida é um instrumento de equilíbrio entre as partes.
12: O diálogo permanente é a ferramenta mais eficiente para evitar conflitos. O que a gente espera é que tenha maturidade das lideranças sindicais, trabalhadores, empregadores, para em torno de uma mesa, um café, um chá, vocês possam encontrar soluções de problemas que parece que não tinha solução. E quanto mais se conversa, pode-se ir aproximando essa possibilidade.
11: Na prática, o acordo impede que as empresas escalem funcionários nos feriados por decisão unilateral. Questões como pagamento adicional, folgas e compensação de jornada também deverão ser definidas em negociação coletiva. Para Ivo Dall'Acqua, diretor da Confederação Nacional do Comércio de Bens, Serviços e Turismo, o debate deve continuar.
13: A coisa não para por aqui, nós temos absoluta consciência disso, mesmo porque novas formas, novos mecanismos, novas ferramentas vêm sendo incorporadas ao mundo do trabalho. Então eu creio que hoje nós estamos celebrando um acordo muito bem discutido, foi consensuado, mas o nosso diálogo tem que ser permanente.
11: As novas regras não se aplicam, no entanto, às atividades que já possuem autorização permanente para funcionar em feriados, como hospitais, hotéis, postos de combustíveis e outros serviços considerados essenciais. As empresas que descumprirem o acordo ficam sujeitas à fiscalização e à aplicação de multas administrativas. Reportagem Gabriela Noronha.
6: A regra se aplica exclusivamente aos feriados. O funcionamento do comércio aos domingos permanece regulamentado por lei.
5: É o mês de conscientização sobre as hepatites virais.
6: A campanha Julho Amarelo chama atenção para a prevenção, o diagnóstico precoce e o tratamento da doença, que muitas vezes evolui de forma silenciosa.
5: Confira na reportagem quais são os sinais de alerta e como o SUS atua no combate às hepatites.
9: A manicure Tabata Nepomuceno contraiu hepatite D quando criança e a tipo B depois de adulta. A doença provocou uma cirrose hepática e há 11 anos ela passou por um transplante de fígado. Hoje, ela se dedica a alertar sobre os perigos da doença.
14: Hoje, os maiores índices de transplante hepático no Brasil são por conta do vírus do hepatite B, hepatite C e hepatite D. O tratamento precoce evita a evolução da doença.
9: Os principais sintomas da hepatite são cansaço intenso, febre, náuseas e vômitos, dor abdominal, pele e olhos amarelados, urina escura e fezes claras. Mas isso já na fase inflamatória do fígado. O hepatologista Henrique Carvalho Rocha, do Hospital Universitário de Brasília, explica que na fase inicial da doença, os sintomas são silenciosos. Por isso, é preciso estar atento.
15: A grande maioria das pessoas não vão ter nenhum sinal e sintoma de que está infectado com algum vírus de hepatite. O ideal é aquela pessoa ou aquele paciente que tem alguns riscos, que tem essa preocupação e procure. E quem que são esses pacientes, né? Então, profissionais de saúde, sempre é importante ter essa avaliação, porque tem um risco aumentado, principalmente de infecção pela hepatite B, né? O modo de transmissão. Pessoas que têm relação sexual desprotegida, usuários de drogas. Então, esses pacientes que tenham risco maior, esses realmente têm que ficar vigiando.
9: Segundo a Organização Mundial da Saúde, as hepatites virais matam mais que o vírus da AIDS. Todos os anos, mais de 1.300.000 pessoas morrem por complicações causadas por algum tipo de hepatite. A campanha Julho Amarelo reforça a importância do diagnóstico precoce e o tratamento dessas doenças, como explica Tieme Arakawa, coordenadora-geral de Vigilância das Hepatites Virais do Ministério da Saúde.
16: É durante esse mês que a gente tem uma série de atividades sendo realizadas para mobilização em relação à testagem, em relação à vacinação, em relação à educação em saúde, para que a gente realmente possa dar visibilidade a essas doenças que ainda são um grave problema de saúde pública.
9: Ainda de acordo com Arakawa, o SUS oferece diagnóstico e tratamento gratuitos.
16: Então, vacina de hepatite A e vacina de hepatite B estão disponíveis no SUS. A queda dos casos de hepatite A se deu muito por causa da vacinação. Em relação ao diagnóstico, a gente tem testes rápidos de hepatite B e hepatite C. São testes que são realizados dentro da unidade básica de saúde ou em qualquer outro tipo de serviço e tem um resultado em até 30 minutos.
9: Existem 5 tipos de hepatites virais. No Brasil, as mais comuns são causadas pelos vírus A, B e C. O tipo D é mais comum na região norte do país e a hepatite E, menos frequente em solo brasileiro, ocorre com maior facilidade na África e na Ásia. As hepatites A e E são transmitidas por ingestão de água ou alimentos contaminados, falta de saneamento básico e higiene inadequada. Já as hepatites B, C e D são transmitidas por contato com sangue contaminado, relações sexuais desprotegidas, compartilhamento de agulhas, seringas ou objetos perfurocortantes, e da mãe para o bebê, a chamada transmissão vertical. Reportagem Graziele Bezerra.
17: Agricultoras rurais podem participar da chamada pública voltada ao fortalecimento da autonomia e da geração de renda das mulheres no campo.
18: Serão destinados cerca de 49 milhões de reais a 67 projetos.
19: A chamada pública vai contemplar mulheres em todas as regiões do país. É destinada, por exemplo, a agricultoras familiares, assentadas da reforma agrária, quilombolas, indígenas e extrativistas. Os projetos selecionados vão contar com profissionais na assistência técnica para apoiar as produtoras rurais na organização da produção, no acesso às políticas públicas, na adoção de práticas agroecológicas, na comercialização e no fortalecimento das organizações coletivas. Quem explica é a presidente da Agência Nacional de Assistência Técnica e Extensão Rural, ANATER, Loroana Coutinho de Santana.
20: Eles estarão realizando um acompanhamento desde a produção, passando pelo processamento, pela gestão das organizações, né, sejam elas individuais ou coletivas, até a comercialização dos produtos. Então, esse profissional é justamente a espinha dorsal para o fortalecimento dessas mulheres, né, para que elas possam, a exemplo, vislumbrar ações no âmbito da sua produção, para que elas possam gerar renda, possam ter organização na sua unidade.
19: A agricultora familiar Ilneia Barros participou de um curso de assistência técnica e extensão rural e conta como foi o acompanhamento.
0: Fiz extensão rural para que eu pudesse beneficiar os meus produtos. E através de as nutricionistas, o pessoal, que deram todo suporte para que eu viesse a ter um desempenho legal no campo e poder vender a minha mercadoria.
19: Os projetos deverão atender, no mínimo, 50% de mulheres negras, 30% de mulheres jovens e 30% de mulheres de povos e comunidades tradicionais, com prioridade para quilombolas e indígenas. Também terão preferência propostas voltadas a mulheres em situação de maior vulnerabilidade social, como vítimas de violência e responsáveis pelo cuidado de pessoas com deficiência. As entidades credenciadas na Anater poderão apresentar propostas entre os dias 16 e 31 de julho de 2026 por meio do portal anater.org/chamada-pública. Reportagem Thaís de Araújo.
17: A garantia de que insumos essenciais cheguem a regiões remotas cortadas por rios depende das condições de navegabilidade.
5: Para evitar desabastecimento, especialmente no norte do país, o Departamento Nacional de Infraestrutura de Transportes, o DENIT, reforçou o monitoramento hidroviário.
17: O levantamento feito em tempo real permite o planejamento da navegação em tempos de cheias ou seca dos rios.
21: As condições de navegabilidade dos rios brasileiros são monitoradas de forma contínua. Elas servem para orientar o transporte hidroviário, o deslocamento de pessoas e o abastecimento de cidades com combustíveis, alimentos, medicamentos e outros insumos essenciais, especialmente na região norte. Para isso, o Departamento Nacional de Infraestrutura de Transportes, o DENIT, desenvolveu o Plano de Monitoramento Hidroviário. O levantamento considera informações como nível das águas, vazão dos rios, profundidade dos canais e outros parâmetros hidrológicos. Os dados são usados para identificar trechos com possível restrição à passagem de embarcações e para orientar o planejamento das ações de manutenção. Na região norte, o sistema acompanha essas informações em tempo real e também considera os efeitos de fenômenos climáticos, como o El Niño, que podem alterar o regime dos rios. Segundo o Ministério dos Portos e Aeroportos, as condições dos rios variam ao longo do ano por causa das chuvas e da dinâmica natural das águas. Na estiagem, o nível dos rios pode limitar a navegação em alguns trechos. Já no período de cheia, o aumento da correnteza e as mudanças no leito dos rios também podem interferir na circulação de embarcações. Com base nos dados, é possível planejar a segurança da navegação, a continuidade do transporte de passageiros e cargas e a maior confiabilidade das hidrovias brasileiras. Reportagem Edinaldo Júnior.
5: Há 36 anos, o Estatuto da Criança e do Adolescente, o ECA, transformou a proteção da infância e da juventude em uma rede integrada de ações.
17: E garantiu a implantação do Sistema de Garantia dos Direitos da Criança e do Adolescente.
5: O sistema reúne conselhos tutelares, delegacias, Ministério Público, Poder Judiciário.
17: E integra diversas áreas, como assistência social, saúde, educação, cultura e lazer, além dos canais de denúncia e fiscalização.
5: Vamos saber como funciona com o repórter Pablo Mundim.
22: O Estatuto da Criança e do Adolescente mudou a forma como o Brasil protege a infância. Com o marco legal criado em 1990, crianças e adolescentes deixaram de ser vistos apenas como pessoas que precisavam de assistência e passaram a ser reconhecidos como sujeitos de direitos. Ao longo desses 36 anos de atuação, o Estatuto estruturou uma rede de proteção composta por diferentes instituições, como explica a socióloga Enid Rocha.
23: Antes do ECA, as crianças e adolescentes não eram vistos como sujeitos de direitos. A gente naturalizava o envolvimento de crianças no trabalho doméstico. Hoje, com o ECA, época, eles passaram a ser vistos como pessoa em desenvolvimento. E a Constituição é muito clara, no artigo 227, quando ela coloca prioridade absoluta e diz assim que o Estado, a família e a sociedade têm o dever de proteger crianças e adolescentes.
22: A proteção integral que prevê o Estatuto é feita pelo Sistema de Garantia dos Direitos da Criança e do Adolescente, que reúne conselhos tutelares, delegacias especializadas, Ministério Público, Judiciário, Assistência Social, Saúde, Educação e canais de denúncia. Fábio Meirelles, diretor de Proteção da Criança e do Adolescente, destaca que cada órgão tem uma função específica, mas todos trabalham de forma integrada para proteger vítimas e interromper ciclos de violência.
1: A rede de proteção é um conjunto de instituições, serviços, que atuam de forma integrada para garantir os direitos de crianças e adolescentes e protegê-los de qualquer forma de violência, negligência, exploração ou violação de direitos. Então, nenhuma instituição atua sozinha. A proteção, ela vai depender da articulação entre diferentes políticas públicas.
22: Em muitos casos, o primeiro atendimento é feito pelo Conselho Tutelar. É ele quem recebe denúncias, aplica medidas de proteção e aciona os demais serviços sempre que há ameaça ou violação de direitos. O presidente do Colegiado dos Conselheiros Tutelares de Goiânia, Rondinelli Ná Barbosa, explica qual é o papel do Conselho.
2: Quando essas denúncias chegam até o Conselho Tutelar, a nossa primeira preocupação é em acolher, para que nós possamos fazer o encaminhamento correto, tratar essa criança ou adolescente de forma adequada e enquadrar eles no programa ou no serviço que melhor vai assistir à demanda que ele necessita.
22: Quando há indícios de crime, entram em ação as delegacias de proteção à criança e ao adolescente. As investigações comandadas pelas unidades especializadas buscam responsabilizar os autores e garantir que as vítimas sejam acolhidas, evitando a revitimização durante o processo, como defende a delegada Valéria Martirena.
3: A gente trabalha com os casos de violência contra essa criança e adolescente, que geralmente são os crimes sexuais e crimes de maus tratos. Tem muitos policiais capacitados nas unidades circunscricionais também que podem ouvir essa criança, esse adolescente vítima de violência em depoimento especial.
22: O Estatuto da Criança e do Adolescente é um marco legal que criou uma rede de proteção com atuação integrada. Uma responsabilidade compartilhada entre o poder público e toda a sociedade para garantir que cada criança e cada adolescente cresçam com segurança, dignidade e seus direitos respeitados. E qualquer pessoa pode ajudar ao presenciar ou suspeitar de violência física, psicológica, sexual, casos de negligência, abandono ou exploração de crianças e adolescentes. A orientação é denunciar. O Disque 100 funciona gratuitamente todos os dias e atende casos de violação de direitos humanos. Os conselhos tutelares, delegacias especializadas e da Polícia Militar também podem ser acionadas em situações de emergência. Reportagem Pablo Mundim.
4: Atenção, estudantes e pesquisadores. Já está aberto o prazo de inscrição para uma das principais premiações científicas do país.
18: O Prêmio Jovem Cientista, neste ano, busca incentivar projetos de inovação tecnológica voltados para o desenvolvimento social e sustentável.
4: Saiba mais com Cláudio Mário Carvalho.
24: As inscrições para o Prêmio Jovem Cientista 2026 seguem abertas até 14 de agosto. O tema deste ano é o uso da inteligência artificial para reduzir desigualdades e promover o desenvolvimento sustentável. A premiação contempla 5 categorias: mestre e doutor, estudante do ensino superior, estudante do ensino médio e mérito institucional, que reconhece uma universidade e uma escola pelo destaque na participação. Podem concorrer estudantes e pesquisadores que atendam aos critérios de idade e formação previstos no regulamento. Os vencedores vão receber laptops e bolsas de pesquisa do Conselho Nacional de Desenvolvimento Científico e Tecnológico, com valores entre R$5.000 e R$40.000. As inscrições podem ser feitas pelo site jovemcientista.cnpq.br. Cláudio Mário Carvalho, para a Voz do Brasil.
18: O Ministério da Educação informou que a plataforma MEC Livros já registrou mais de 618 mil empréstimos virtuais.
4: Saiba quais as obras mais procuradas e como acessar com Raquel Mariano.
7: Segundo o Ministério da Educação, a plataforma MEC Livros reúne mais de 1 milhão de usuários e acumula 384 mil horas de leitura. São Paulo lidera o número de cadastros, seguido por Rio de Janeiro, Minas Gerais, Bahia e Ceará. O catálogo reúne cerca de 25 mil obras e permite leitura imediata pela internet. Nos últimos 30 dias, entre os 4 títulos mais emprestados, 2 são de brasileiros. O primeiro lugar foi Torto Arado, escrito pelo baiano Itamar Vieira Júnior. O romance narra a história de duas irmãs, Bibiana e Belonísia, que, marcadas por um acidente de infância, desenvolvem uma relação profunda de dependência. A obra ainda trata da escravidão contemporânea. E em quarto lugar está A Cabeça do Santo, de Socorro Acioli, publicado em 2014, que mistura realismo mágico e cultura nordestina. A história acompanha Samuel. Ele descobre que consegue ouvir as preces secretas das mulheres para Santo Antônio ao se abrigar dentro da cabeça oca e gigantesca de uma estátua inacabada do santo. Os outros livros mais emprestados estão em segundo lugar: Noites Brancas, do russo Dostoiévski, que explora a solidão, o amor não correspondido e a ilusão. Já em terceiro lugar está A Vegetariana, de Han Kang, escritora sul-coreana, vencedora do Prêmio Nobel da Literatura. O livro conta a história de uma mulher comum que, após ter um pesadelo violento, decide parar radicalmente de consumir e cozinhar carne. Os acessos ao MEC Livros são feitos pela versão para internet e por aplicativo para dispositivos móveis. A versão web concentra 52% do tempo de uso. Mais informações em meclivros.mec.gov.br. Raquel Mariano, para a Voz do Brasil.
5: E essas foram as notícias do governo federal.
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8: Fique agora com as notícias do Poder Judiciário do Congresso Nacional. Boa noite.
5: Boa noite para você e até amanhã.
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13: Em Angola, presidente do STF e do CNJ defende independência do judiciário.
25: Painel Justiça em Números reúne dados do Poder Judiciário brasileiro e pode ser acessado por todos os cidadãos.
13: Estão abertas as inscrições para a 16ª semana da execução trabalhista.
25: Boa noite, eu sou Marcela Luiz.
13: Eu sou Walter Lima.
25: Presidente do Supremo Tribunal Federal e do Conselho Nacional de Justiça, ministro Edson Fachin, defende independência do judiciário e o diálogo entre os poderes de países democráticos.
13: A fala ocorreu em uma aula magna em Luanda, capital de Angola, na África. Judite Aragão.
26: Fachin disse que essa independência existe para proteger o cidadão. Isso porque o juiz tem que decidir com imparcialidade e sem ceder a pressões políticas, econômicas ou sociais.
27: A independência judicial não pertence ao juiz, pertence ao cidadão. Não existe para proteger magistradas e magistrados. Existe para proteger quem será julgado por eles.
26: O presidente do STF e do CNJ, Edson Fachin, também deixou claro que a democracia constitucional exige diálogo constante entre os poderes.
25: O relatório Justiça em Números 2026, principal publicação estatística do Poder Judiciário brasileiro, é feito a partir do DataJud, que é a Base Nacional de Dados da Justiça.
13: Além do relatório anual, o painel Justiça em Números também é feito com dados do DataJud. Marcelo Della Libera.
28: O painel Justiça em Números é disponibilizado pelo Conselho Nacional de Justiça de forma online. Ele apresenta os indicadores do relatório Justiça em Números e é atualizado mensalmente. A ferramenta disponibiliza painéis de temas como direito à saúde, violência contra a mulher, crime organizado e sobre a gestão processual dos tribunais. A pesquisadora Isabelle Mota, do Departamento de Pesquisas Judiciárias, destaca um dado histórico sobre o trabalho do Poder Judiciário em 2025.
0: Mesmo recebendo o maior número de novos processos desde o início da série histórica em 2009, conseguimos reduzir o estoque do número de processos pendentes. E 2026 já aponta um novo recorde. Até o momento, nosso painel registra mais de 17 milhões de novos processos, acima dos 16 milhões registrados no mesmo período do ano passado.
28: Esse dado está disponível no painel e pode ser acessado em justiça-em-números.cnj.jus.br.
25: Partidos, coligações.

0: acordos e dar mais celeridade ao pagamento dos créditos trabalhistas. Para outras informações sobre a 16ª Semana Nacional da Execução Trabalhista, acesse csjt.jus.br.
1: STJ suspende liminar que havia determinado paralisação da construção da ponte do Abial, no município amazonense de Tefé.
2: Com a decisão, foi autorizada a imediata retomada da obra. Fátima Uchoa.
3: Ao conceder liminar em ação popular para paralisar a construção, o TRF1 entendeu haver indícios de irregularidades na licitação para a contratação da empresa responsável pela obra. Contudo, ao atender pedido do município de Tefé, o vice-presidente do STJ, ministro Luiz Felipe Salomão, no exercício da presidência, destacou que a construção da ponte do Abial busca assegurar a prestação regular de serviços públicos essenciais aos mais de 15 mil moradores da região. E é evidente o risco na demora, porque a obra depende da estiagem dos rios amazônicos para a execução.
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1: Uma boa noite.
2: E até amanhã.
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6: Eu sou Humberto Pinheiro e estes são os destaques de hoje do Jornal do Senado, que começa agora. Plano de educação, licença paternidade e segurança marcam o semestre no Senado. Senado vai discutir tratamento para pacientes com doenças raras. Proposta que estabelece regras para profissionais da saúde estética será discutida no Senado. Boa noite. A Comissão de Segurança Pública aprovou neste primeiro semestre uma série de projetos de lei que aumenta as penas para vários tipos de crimes, como roubo de câmeras de vigilância, combustíveis e de celulares, e para o uso de menores de idade para a prática de delitos. A comissão também votou propostas que reduzem benefícios para condenados por crimes violentos e aumentam o tempo de internação de menores infratores. Repórter Bruno Lourenço.
7: A Comissão de Segurança Pública aprovou o aumento das penas para crimes de furto, roubo e receptação de câmeras de vigilância e sistemas de monitoramento eletrônico. Outro projeto votado no semestre tipifica e endurece as penas para os crimes de furto e roubo de petróleo, combustíveis e derivados. Numa tentativa de conter as perfurações clandestinas e o avanço de facções criminosas sobre o mercado de distribuição, o colegiado aprovou ainda a proposta que prevê punição maior para furto de celular para a prática de fraudes e outra que dobra a pena para o furto de aparelhos celulares e aumenta a penalidade para o roubo, que é a subtração do telefone com o emprego de violência. Dois projetos relacionados a menores de idade passaram pela CSP. Um deles acrescenta nova agravante genérica ao Código Penal para punir adultos que utilizam crianças ou adolescentes para cometer crimes. Outro admite até 10 anos de internação para adolescentes infratores, como defendeu o senador Fabiano Contarato, do PT do Espírito Santo.
8: Eu não acho razoável você explicar para uma mãe que teve a filha vítima de estupro, para um rapaz de 17 anos, que após estuprar, matou e ocultou o cadáver, ele vai ficar internado até 3 anos.
7: A Comissão de Segurança Pública também aprovou no semestre iniciativas que proíbem a concessão de liberdade provisória a réus acusados de crimes que resultem em morte dolosa, ou seja, cometidos com intenção, e de liberdade provisória ou medidas cautelares alternativas a presos em flagrante por crimes hediondos ou equiparados. O relator, senador Wilder Moraes, do PL de Goiás, diz que a impunidade e a soltura reiterada de criminosos perigosos alimentam os índices de violência.
9: Indivíduos que pratiquem delitos de tal natureza não devem ser agraciados com liberdade provisória. Criminosos que praticam crimes hediondos devem permanecer presos.
7: A Comissão de Segurança Pública ainda aprovou o projeto de lei que põe fim à soltura automática de presos caso a justiça atrase a revisão periódica da prisão preventiva.
6: acesso a diagnóstico, medicamentos e tratamentos para pessoas com doenças raras estará em debate na Comissão de Direitos Humanos do Senado. A audiência pública vai reunir especialistas, representantes de pacientes e autoridades para discutir os desafios enfrentados por essa população. Um dos principais temas será a situação do Elevides.

0: medicamento indicado para pacientes com distrofia muscular de Duchenne. A reportagem é de Patrícia Oliveira.
1: O debate sobre o acesso a terapias avançadas para doenças raras também vai tratar da situação regulatória do medicamento Elevides, usado no tratamento da distrofia muscular de Duchenne, uma doença que provoca a perda progressiva da força muscular. A comercialização do remédio foi suspensa temporariamente devido a efeitos colaterais graves. A audiência deve reunir representantes da Anvisa, do Ministério da Saúde, da indústria farmacêutica, especialistas e familiares de pacientes. Para o senador Hermes Klan, do PL de Santa Catarina, a rapidez no acesso ao tratamento é fundamental para quem convive com a doença.
2: E é muito grave, é doído, a gente sente muito. Então, é para ontem, essa gente não pode esperar.
1: Devem ser discutidas também as políticas públicas voltadas a pessoas com doenças raras. A data da audiência ainda será definida.
0: O Senado deve analisar um projeto que define quais profissionais estão habilitados a atuar na área da saúde estética. A proposta busca estabelecer regras mais claras para o setor e evitar insegurança jurídica. A intenção é dar mais segurança tanto aos profissionais que prestam esses serviços quanto aos consumidores que buscam procedimentos estéticos. As informações com o repórter Douglas Castilho.
3: O texto limita a atuação profissional no setor àqueles que detêm formação superior específica, como biólogos, biomédicos, enfermeiros, farmacêuticos, fonoaudiólogos ou fisioterapeutas. A medida, porém, não modifica as atividades que, por legislação específica, sejam reservadas aos formados em medicina ou odontologia. O autor do projeto, o senador Isalci Lucas, do PL do Distrito Federal, explicou o que muda caso a proposta seja aprovada.
4: O que é competência de um médico, odontólogo, é só eles. Esses demais profissionais só podem fazer aquilo que é ligado à atividade deles. Então, a gente garante, inclusive na lei, que haja fiscalização dos conselhos regionais, tenham realmente registro do conselho de todas as atividades, para poder ter legitimidade para atuar no mercado. Mas cada um dentro do seu quadradinho, vamos dizer.
3: Segundo a Sociedade Brasileira de cirurgia plástica, mais de 1.500.000 procedimentos estéticos são realizados por ano no Brasil. Na justificativa do projeto, o autor afirma que a segurança jurídica trazida pela proposta, que ainda aguarda distribuição para a comissão responsável, deve impulsionar ainda mais o crescimento do setor.
0: A senadora Damaris Alves, do Republicanos do Distrito Federal, apresentou um balanço das atividades da Comissão de Direitos Humanos no primeiro semestre de 2026. Como presidente da comissão, Damaris ressaltou que o colegiado manteve uma agenda voltada à análise de projetos de lei, ao recebimento de denúncias de violações de direitos humanos e à realização de audiências públicas. Segundo a parlamentar, os trabalhos resultaram na aprovação de propostas relacionadas à proteção das mulheres, da juventude e ao enfrentamento da violência.
5: A nossa comissão no Senado virou uma central de recebimento de denúncias de violações de direitos humanos. E toda denúncia, toda demanda que chega gera um processo interno dentro da comissão. Às vezes uma denúncia tem 6, 7 encaminhamentos. Então nós estamos dando resposta para o povo lá na ponta.
0: O plenário do Senado encerrou o primeiro semestre legislativo com a votação de propostas nas áreas de educação, direitos sociais e segurança pública. Entre os destaques estão o novo Plano Nacional de Educação, a ampliação da licença paternidade e o endurecimento de penas para diversos crimes. As matérias aprovadas buscam modernizar políticas públicas, ampliar direitos e reforçar o combate à criminalidade. Algumas propostas já seguiram para análise da Câmara dos Deputados, enquanto outras aguardam sanção presidencial. Os detalhes com o repórter Pedro Pincer.
6: O primeiro semestre de 2026 foi marcado por uma intensa agenda legislativa no Senado, com a aprovação de projetos importantes para o país. Na educação, o principal destaque foi o novo Plano Nacional de Educação, que define as diretrizes para as políticas públicas do setor até 2036. Entre as prioridades estão a ampliação do acesso à escola, a melhoria da qualidade do ensino e a redução das desigualdades. A senadora Tereza Leitão, do PT de Pernambuco, destacou o foco na qualidade.
7: Do ponto de vista dos objetivos gerais do PNE, é afirmativo em relação ao direito à educação, da educação básica à pós-graduação, estabelecendo a qualidade como foco, tal como demarcando desafios atinentes à redução de desigualdades, à erradicação do analfabetismo, à valorização profissional, com um modelo de financiamento que faça o plano vivo e não apenas uma carta de intenções.
6: Entrada no mercado de trabalho, conciliação entre família e emprego, autonomia econômica de mulheres e proteção de trabalhadores vulneráveis também foram temas discutidos no Senado no primeiro semestre deste ano. Parte dessas propostas já foi transformada em lei. Uma delas é a ampliação da licença paternidade, tema debatido há quase 20 anos no Congresso Nacional. Entre as contribuições do Senado na segurança pública no primeiro semestre de 2026, está uma ampla reformulação da lei penal brasileira com o objetivo de frear crimes patrimoniais e fraudes eletrônicas. Entre as principais mudanças, a pena máxima para furto simples passou de 4 para 6 anos. O furto de celular passou a ter tipificação qualificada. E a pena mínima para roubo com resultado de lesão corporal grave subiu para 10 anos.
0: Com trabalhos técnicos de João Lira, o Jornal do Senado fica por aqui. Acompanhe agora as notícias da Câmara dos Deputados. Boa noite e até amanhã.
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9: Câmara aprova que agressor pague pelo tratamento de saúde da vítima.
10: Deputados proíbem o uso da substância bisfenol A em produtos infantis.
9: Política de apoio ao transporte rodoviário profissional avança na casa.
10: Boa noite. A Câmara começou a analisar a proposta que cria a política de apoio ao transporte rodoviário profissional. O texto foi aprovado pela CCJ e agora será debatido por uma comissão especial. A reportagem é de Paula Bittar.
11: A Comissão de Constituição e Justiça da Câmara aprovou uma proposta de emenda à Constituição que cria a Política Nacional de Apoio à Atividade de Transporte Rodoviário Profissional. A política tem o objetivo de assegurar infraestrutura mínima para o cumprimento das normas de segurança viária e trabalhista aplicáveis aos motoristas do transporte de cargas e de passageiros. O texto considera infraestrutura mínima a existência em intervalos regulares de locais de repouso e descanso dotados de condições adequadas de segurança e higiene. A proposta prevê que a Política Nacional de Apoio à Atividade de Transporte Rodoviário Profissional seja criada pela União em articulação com estados, Distrito Federal, municípios e setor privado. O texto estabelece que o motorista em atividade de transporte rodoviário profissional não poderá ser penalizado por descumprir os intervalos de descansos se for reconhecida pelo poder público a falta de infraestrutura adequada no percurso. Além disso, enquanto não houver pontos de parada e descanso suficientes nas rodovias, os motoristas em viagens longas poderão fracionar o descanso diário. Hoje, a Lei do Caminhoneiro já prevê 11 horas de descanso por dia, das quais 8 seguidas. A PEC mantém essa regra e cria uma exceção. Em viagens longas, ou seja, com duração superior a 24 horas, o descanso poderá ser fracionado enquanto as rodovias não tiverem pontos de parada suficientes. No debate do tema na CCJ, o deputado Rodrigo de Castro, do União de Minas Gerais, destacou o benefício para os motoristas.
12: É uma medida que realmente beneficia aí motoristas profissionais do Brasil todo, que merecem melhores condições de trabalho, e o que essa Comissão de Constituição e Justiça, o que a Câmara dos Deputados proporciona a eles nesse momento é isso: a busca de melhores condições de trabalho, portanto, também maior segurança, maior conforto para eles e maior segurança para todos os brasileiros.
11: A proposta que cria a Política Nacional de Apoio à Atividade de Transporte Rodoviário Profissional ainda precisa ser aprovada por uma comissão especial e pelo plenário da Câmara em 2 turnos de votação. Da Rádio Câmara de Brasília, Paula Bittar.
13: Transportes.
14: Charles Fernandes, do PSD da Bahia, pede agilidade nas obras de pavimentação da BR-030 no trecho entre Cocos e Mambaí, município de Goiás. Na opinião do deputado, a obra é fundamental para reduzir os custos do frete e impulsionar o escoamento da produção agrícola regional.
15: São centenas e centenas de produtores que estão ali produzindo sem ter as condições ideais de levar os seus produtos para os portos ou para os grandes centros, devido à dificuldade do frete. O que nós queremos agora é que esse segundo trecho seja concluído o mais rápido possível, para que possamos ver naquela parte da Bahia nascer uma nova Matopiba.
10: Charles Fernandes acrescenta que a conclusão da BR-030 vai encurtar em quase 200 quilômetros o trajeto entre o centro do Brasil e o litoral baiano. Para ele, o novo corredor asfáltico vai gerar turismo, desenvolvimento e integração para os estados da Bahia e de Goiás.
13: Saúde.
14: A proibição de BPA em produtos infantis foi aprovada na Comissão de Constituição e Justiça e já pode virar lei. Saiba mais sobre o assunto na reportagem de Sofia Peçanha.
16: A Comissão de Constituição e Justiça aprovou o projeto que proíbe a comercialização e a oferta gratuita de mamadeiras, bicos e chupetas que contenham a substância bisfenol A em sua composição. O texto já foi aprovado pelo Senado e altera a lei que trata da regulamentação de produtos destinados a lactantes e crianças de primeira infância. O bisfenol A, conhecido como BPA, é um composto químico utilizado na fabricação de plásticos resistentes, comuns em recipientes e utensílios do dia a dia. Em contato com alimentos e bebidas muito quentes, esses produtos podem liberar o BPA, que é cancerígeno, trazendo possíveis riscos à saúde, especialmente de bebês e crianças pequenas. O relator nas comissões de Saúde e de Constituição e Justiça, o deputado Diego Garcia, do Paraná, destacou que o projeto adota uma medida preventiva de proteção à saúde infantil, especialmente diante da vulnerabilidade de bebês e crianças pequenas à exposição a substâncias químicas.
17: O objetivo desse projeto é proteger principalmente os bebês e as crianças pequenas de substâncias que possam representar riscos à saúde. Ela reforça uma postura preventiva, especialmente em produtos utilizados diretamente na alimentação e no desenvolvimento infantil. É uma medida de cuidado com a primeira infância e de segurança para as famílias brasileiras.
16: Durante a discussão, o relator também ressaltou que a proposta acompanha normas sanitárias já adotadas pela Agência Nacional de Vigilância Sanitária, Anvisa, e por órgãos reguladores em outros países, que vem estabelecendo limites ou restrições ao uso do bisfenol A em produtos infantis.
17: O projeto ajuda a fortalecer regras sanitárias e incentiva a indústria a investir em materiais cada vez mais seguros. Por isso, vários órgãos reguladores passaram a discutir limites e restrições para o uso dessa substância em produtos infantis. Então, esse projeto, ele fortalece essa proteção e dá mais segurança jurídica e sanitária para a população.
16: Durante a votação, as comissões rejeitaram outras 6 propostas analisadas em conjunto, que previam restrições mais amplas ao uso do BPA e de outras substâncias químicas. A avaliação foi de que regras mais detalhadas sobre fiscalização e regulamentação devem ser definidas pelo Poder Executivo, por meio de órgãos técnicos como a Anvisa. Dessa forma, como a Câmara aprovou o texto do Senado sem mudanças, a proposta poderá seguir diretamente para a sanção presidencial. Da Rádio Câmara de Brasília, Sofia Peçanha.
13: Segurança Pública.
10: Flávia Moraes, do MDB Goiano, alerta para o aumento dos casos de feminicídio no Brasil. Ela defende a aprovação de proposta que cria o Sistema Nacional de Enfrentamento da Violência contra Meninas e Mulheres, com destinação de até R$5 bilhões para políticas públicas.
18: Apesar de nós termos no Brasil uma das leis mais completas do mundo no enfrentamento à violência contra a mulher, inclusive com a tipificação do feminicídio, é assustador o quanto os números têm aumentado. Nesse ano de 2026, no primeiro semestre, é um número recorde de mulheres mortas no nosso país. É um fenômeno que nós precisamos entender. E aqui, enquanto parlamentar, acompanhando os trabalhos da Coordenação das Mulheres, da Procuradoria da Mulher, nós estamos aí trabalhando um pacto envolvendo vários poderes, um pacto de combate ao feminicídio e também apresentando leis, apresentação conjunta de uma norma que vai garantir mais 5 bilhões de investimentos no enfrentamento à violência contra a mulher e ao feminicídio.
14: Flávia Moraes ressalta que as procuradorias da mulher das casas legislativas fortalecem a rede de apoio, proteção e acolhimento às vítimas de ameaças e violência. Ela cita a criação dessa instância de atuação na Assembleia do Estado de Goiás como passo importante para o combate ao feminicídio.
8: Justiça.
10: A Câmara determinou que o agressor pague pelo tratamento de saúde da vítima e agora o projeto está sendo analisado pelos senadores. A repórter Maria Neves tem os detalhes de como a cobrança será feita.
11: A Comissão de Constituição e Justiça da Câmara dos Deputados aprovou o projeto que obriga o agressor a pagar os tratamentos de saúde, inclusive mental, da mulher vítima de violência doméstica. O pagamento de tratamentos de saúde se estende também aos filhos do casal. Pelo texto aprovado, o juiz poderá inserir os custos com médicos, psicólogos e assistentes sociais no valor da pensão alimentícia devida à vítima pelo agressor. A deputada Laura Carneiro, do PSD do Rio de Janeiro, autora do projeto, lembra que hoje, normalmente, as vítimas de violência são acolhidas pelo Sistema Único de Saúde e pelo Sistema de Assistência Social com recursos públicos, o que ela considera injusto.
19: Hoje, quando uma mulher sofre violência doméstica, o Estado oferece atendimento de saúde e suporte psicológico. Isso é um direito claro. No entanto, meu projeto estabelece uma regra de justiça. Quem deve pagar por esse tratamento? É o agressor. O agressor passará a ter obrigação legal de ressarcir todos os custos do SUS e do sistema de assistência social. Não é justo que a sociedade inteira pague a conta de uma violência cometida por um indivíduo.
11: A redação aprovada foi proposta pela relatora na Comissão de Defesa dos Direitos da Mulher, deputada Sâmia Bonfim, do PSOL de São Paulo. No texto original, Laura Carneiro sugere a criação de uma pensão mensal para pagamento dos custos médicos da vítima de violência depois da conclusão do processo judicial. Essa obrigação não seria necessariamente considerada pensão alimentícia. O projeto inicial também prevê a prisão do agressor que não pagar a pensão devida para tratar as consequências da ofensa. Sâmia Bonfim, no entanto, lembra que a prisão por dívida é proibida no Brasil por meio da Convenção Americana de Direitos Humanos, incorporada à legislação brasileira com status constitucional. A única exceção a essa regra é a pensão alimentícia, que pode acarretar prisão do devedor inadimplente. Da Rádio Câmara de Brasília, Maria Neves.
8: Desenvolvimento Regional.
14: A Câmara aprovou o projeto de Ayrton Faleiro, do PT do Pará, que inclui como beneficiários de recursos de fundos constitucionais de incentivo regional os empreendimentos de economia criativa. Ele explica que o objetivo é estimular a produção sustentável e apoiar iniciativas ligadas à cultura e ao turismo.
20: Os fundos constitucionais, eles foram aprovados aqui no Congresso para corrigir primeiro as desigualdades regionais entre Norte, Nordeste, Centro-Oeste e o resto do Brasil, mas também para corrigir as desigualdades sociais. E com essa aprovação virando lei, nós vamos ter então a oportunidade de famílias, associações e cooperativas buscar um financiamento e desenvolver essa sociobioeconomia que vai impulsionar o que nós podemos chamar dessa economia limpa e saudável.
10: Segundo Ayrton Faleiro, os fundos constitucionais têm como público prioritário as populações regionais, a exemplo das comunidades amazônicas. O deputado acredita que a nova legislação abre caminhos para conciliar o desenvolvimento econômico com a preservação ambiental.
8: Comissões.
14: A Comissão de Constituição e Justiça da Câmara concluiu no primeiro semestre uma série de votações, entre elas a redução da maioridade penal e o fim da escala 6x1.
10: A repórter Paula Bittar acompanhou o balanço das votações na comissão nesta primeira etapa do ano e tem os detalhes.
11: Fim da escala 6x1, redução da maioridade penal e mudança nas regras para a cobrança do IPVA estão entre as propostas aprovadas pela Comissão de Constituição e Justiça neste primeiro semestre de 2026. No último dia de votações, no primeiro semestre, o presidente da comissão, o deputado Leur Lomanto Júnior, do União da Bahia, apresentou um balanço dos trabalhos do colegiado. De acordo com os dados apresentados pelo presidente, a comissão aprovou neste semestre 1.089 proposições legislativas e ouviu em audiência pública 19 convidados entre especialistas, representantes de instituições públicas e da sociedade civil. O parlamentar ressaltou a aprovação de propostas de grande repercussão popular, como as propostas de emenda à Constituição que acabam com a escala de 6 dias de trabalho por 1 de descanso e a proposta que reduz a maioridade penal dos atuais 18 para 16 anos de idade. Leur Lomanto Júnior também citou a aprovação de medidas relacionadas à segurança pública, como a proposta que inclui as guardas ou polícias municipais e os agentes de trânsito entre os órgãos que compõem a segurança pública no país, e ao sistema tributário, como a que altera os critérios de cobrança do IPVA.
2: Chegamos ao encerramento deste primeiro semestre legislativo com a certeza de que a Comissão de Constituição e Justiça e de Cidadania cumpriu, mais uma vez, o seu papel como a principal instância de controle da constitucionalidade, da juridicidade e da técnica legislativa da Câmara dos Deputados.
11: Outras propostas aprovadas pela CCJ neste semestre e citadas por Leur Lomanto Júnior foram a que proíbe a discriminação contra pessoas com transtorno do espectro autista, a que regulamenta o exercício da profissão de conservador restaurador de bens culturais e a que torna obrigatória a presença de um profissional de educação física em entidades formadoras de atletas e escolinhas de esportes. Da Rádio Câmara de Brasília, Paula Bittar.
21: Trabalho.
14: Reginaldo Lopes, do PT de Minas Gerais, autor da proposta que reduz a jornada de trabalho para 40 horas semanais, sem redução de salários, reforça a importância do fim da escala 6x1 e reitera que o Brasil já está preparado para esta nova realidade.
22: Nada justifica não terminar com essa escala. Ou seja, a economia brasileira, o país, estão preparados para o fim dessa escala. Nós queremos uma escala mais humanizada. Essa emenda constitucional é a maior reforma para 37,8 milhões de trabalhadores e trabalhadoras que vão ganhar mais um dia de descanso semanal remunerado, serão 2 dias de descanso semanal remunerados, além da redução da jornada de 44 horas para 40 horas. Uma grande entrega que eu tenho alegria de ser o autor dessa proposição legislativa para garantir qualidade de vida para os brasileiros e brasileiras.
10: Reginaldo Lopes explica que o texto prevê regras especiais para setores como saúde, segurança e transporte e medidas de apoio para microempresas manterem os níveis de emprego. Mas antes de mudar o texto constitucional, a proposta ainda precisa ser aprovada pelo Senado.
8: Meio ambiente.
14: Comissão aprova projeto que reforça a redução das emissões poluentes do programa Mover. A repórter Júlia Lopes nos conta qual o ponto da proposta.
23: A Comissão de Ciência, Tecnologia e Inovação da Câmara aprovou uma proposta que inclui entre as diretrizes do programa Mover a redução das emissões de gases poluentes em veículos automotores. O programa Mobilidade Verde e Inovação, conhecido como Mover, foi sancionado pelo presidente Lula em 2024 e é voltado para apoiar a descarbonização dos veículos brasileiros, o desenvolvimento tecnológico de baixo carbono e ampliar a competitividade da indústria brasileira. Para o relator do projeto, deputado Davi Soares, do Podemos de São Paulo, a medida contribui para a redução de gases poluentes e se alinha com outros projetos do governo, como o programa Melhor Ar, do Ministério dos Transportes.
24: Entendemos que a alteração pretendida pelo projeto número 157/2025 é relevante na medida em que alinha as diretrizes do programa Mover às de outros programas do governo, colaborando de forma importante para a preservação e a qualidade do ar, com inquestionáveis benefícios para a saúde da população, particularmente aquela que vive em centros urbanos.
23: Os autores do projeto, a deputada Adriana Ventura e o deputado Ricardo Salles, ambos do Novo de São Paulo, destacam que a transição para biocombustíveis já prevista no programa Mover não elimina totalmente os problemas relacionados às emissões. Eles lembram que os veículos movidos a etanol ou biodiesel continuam emitindo poluentes prejudiciais, como o monóxido de carbono. A proposta, que inclui a redução das emissões poluentes de veículos entre as diretrizes do programa Mover, deve seguir agora para análise na Comissão de Meio Ambiente. Da Rádio Câmara de Brasília, Júlia Lopes.
1: Consumidor.
10: Projeto em análise na Câmara estabelece que uma parte dos ingressos para jogos de futebol, shows e eventos culturais seja vendida em guichês físicos. Ao defender a proposta, Dr. Luiz Ovando, do PP de Mato Grosso do Sul, observa que a medida garante o acesso de pessoas que enfrentam dificuldades com plataformas digitais.
3: Normalmente, os ingressos, principalmente partida de futebol, eles são disponibilizados na rede de internet. E de uma maneira geral, as pessoas que não são hábeis no manejo da tecnologia, elas têm dificuldade de ter acesso a esses ingressos. Então esse projeto ele visa deixar em aberto uma certa quantidade, uma certa porcentagem de ingressos para que as pessoas possam se dirigir ao guichê e comprar esses ingressos. Mecanismo de combate à compra automatizada em larga escala é uma prática que prejudica o consumidor comum.
4: De acordo com o Dr. Luiz Ovando, a iniciativa está respaldada no Código de Defesa do Consumidor e visa combater a ação abusiva de cambistas no ambiente virtual. Ele reforça que a medida traz mais transparência ao mercado de entretenimento e inclusão social.
10: Termina agora o Jornal Câmara dos Deputados, produzido pela Rádio Câmara, com trabalhos técnicos de Everson Urani e apresentação de José Carlos Andrade e Luciana Vieira. Uma boa noite para você.
4: Uma ótima noite. A Voz do Brasil volta amanhã.
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